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4: E temos um final de semana com frio, a volta do frio, nova frente fria pintando na área nesta sexta-feira e deve seguir frio, bastante frio, principalmente a partir do domingo. O sábado ainda deve ter temperaturas na faixa dos 18 ou 19 graus de máxima e aí sim, no domingo, dia das mães, a temperatura não deve passar dos 14 graus na Costa Gaúcha. Bastante frio, hein? A previsão é de tempo bom, tempo seco, no sábado com maior nebulosidade, mas no domingo o sol deve predominar. As ondas devem manter tamanho na faixa de 0,5 metro em média para o sábado, até com séries podendo aparecer maiores, e no domingo, nova ondulação de sul passa a atuar na Costa Gaúcha. Vento terral, hein? Garantindo mar liso e ondas com formação regular. Segue nós, arroba Kifornari. Bom fim de boas ondas e até mais!
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Então já pega o teu celular, grava um vídeo ouvindo o programa e me marca lá no Insta, no @oarielb. Vou estar contigo aqui nessa próxima hora, então me manda um direct com teu funk favorito, teu nome e a cidade que tu tá ouvindo. E agora chega de papo e bora pra música!

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7: Tá curtindo? Então tu tá ouvindo B de baile aqui na Atlântida, o melhor programa de funk do sul do Brasil. Eu sou Ariel B e tô contigo nessa noite. Quero saber de onde tu tá ouvindo. Me chama ali no direct, manda teu nome, tua cidade e o funk que não pode faltar no teu baile. E já aproveita, grava um story ouvindo o programa, me marca no @oarielb. Aqui é funk de verdade, do jeito

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4: Esse é o My Club by Colors, entrando no ar mais uma vez. Essa curadoria muito especial que acontece todas as segundas, sextas-feiras do mês. E, obviamente, por aqui, mais uma vez, o Fran Bortolossi, que é um dos idealizadores da Colors. Seja muito bem-vindo a mais uma edição aqui do My Club by Colors. Fran, o que você preparou pra gente hoje aqui?
7: Daí, Mick, daí, ouvintes da Atlântida. Tô de volta aí no My Club by Colors, dessa vez com outro set exclusivo. Preparei aqui um set começando com uma música nova que saiu nessa última sexta-feira pela gravadora Zero Gravity do Rio de Janeiro, gravadora do Zell, que é

0: amigo antigo. E tenho tocado bastante nos sets. Ela recebeu um suporte relativo aí de outros DJs. Eu vi que no Shazam uma galera já tocou ela pelo mundo. E é isso. Depois o set decorre aí com músicas que eu tenho tocado recentemente nos meus sets. E é isso, espero que todo mundo curta aí o que eu preparei para mais um set aqui no My Club by Colors.
1: My Club by Colors está só começando, então convido você a aumentar o volume para a gente curtir essa próxima hora com música eletrônica de qualidade assinada pelo Fran Bortolossi e também pela Colors aqui no My Club da Atlântida.

Você está escutando My Club by Colors aqui na Rede Atlântida e esse é meu set exclusivo de Fran Bortolossi.

0: antes da informação, né? Porque você tem que dançar, você tem que curtir. 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

aí, com o passar do tempo, né, a gente vai diluindo mais ainda, vai diluindo mais, vai deixando mais leve. Mas não se esquecendo de onde veio.

Raphaël Antoven.

0: Esse é o My Club by Colors, uma edição muito especial, mais uma vez, com a curadoria de uma das principais labels de música eletrônica aqui do nosso sul do Brasil, a Colors, que é da Serra Gaúcha e também idealizada pelo Fran Bortolossi, DJ e produtor brasileiro, e que está com a gente por aqui hoje, fazendo esse set exclusivo para a gente poder apreciar e encaminhar muito bem a nossa madrugada pela frente. Fran Bortolossi, muito obrigado por mais uma vez trazer essa sonoridade muito especial para a gente por aqui, com direito a música nova, e já gostaria de aproveitar que você deixasse aqui as próximas edições, né? Onde a galera vai poder te encontrar nos próximos dias?
1: Primeiramente, obrigado, Mickey, por mais um convite para participar do My Club by Colors. Galera, vocês podem encontrar todos a minha programação no Instagram, então @FranBortolossi. Da Colors também, que é Colors_RS. A gente está para anunciar nossa próxima data, que acontece provavelmente agora em junho com o Arung Tour, e a Levels acaba participando junto com a gente. Não está 100% confirmado, mas estamos trabalhando para confirmá-lo. Então fiquem atentos aí, que vai vir um super DJ diretamente fora do Brasil para uma apresentação inédita no estado. Então fiquem ligados aí, que a gente deve fazer um super evento aqui na Serra Gaúcha.
0: Notícias boas, recheadas com essa musicalidade aqui do My Club by Colors. Mais uma vez, muito obrigado a você também que continuou com a gente por aqui durante essa última hora. Você pode encontrar isso nas redes sociais para você poder ouvir de novo, pelo SoundCloud ali do Fran, pelas redes sociais do Fran, da Colors também. E claro, no mês que vem, na segunda sexta-feira do mês de junho, a gente está de volta com essa curadoria muito especial da Colors e com o Fran. Fran, muito obrigado, uma excelente madrugada pela frente, um ótimo final de semana. Até mais!
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11: Estamos de volta com a melhor vibe do FM aqui na Atlântida, Rádio das Nossas Vidas, pra gente seguir com o ATL DJ Weekend pra todo o sul do Brasil, e agora com um set de um DJ convidado. Zonato traz por aqui um set muito especial, inédito, pra gente conferir em primeiríssima mão. Então aumente seu volume pra gente abrir mais um bloco do ATL DJ Weekend com Zonato aqui na Atlântida.
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0: Muito obrigado.
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0: pimenta. 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
3: E olha só a dúvida do David. Doutor, quando meu pênis está flácido, a glande abre normal. Mas quando ele está duro, eu não consigo colocar a glande para fora. Será que eu tenho fimose? David, pelo que você está contando pra gente, com o pênis flácido, o menor volume, o que acaba acontecendo? Você consegue exteriorizar e interiorizar a glande para fora e para dentro do prepúcio normalmente. Quando você está em rigidez, aumenta o volume do pênis, aumenta o volume da glande, e aí fica mais difícil dela entrar e sair, o que pode sinalizar pra gente algum grau de fimose, esse estreitamento do prepúcio, essa pele que recobre a glande. E aí, pra ter certeza do que tá acontecendo e se você precisa fazer alguma coisa, talvez seja importante conversar com o urologista. Se você consegue fazer uma boa higiene, se você não tem nenhum sinal de infecção, se você não sente dor e desconforto nas relações sexuais, eu me preocuparia menos. Mas, se você tem dificuldade de higiene, se existe ou já existiu algum tipo de infecção na glande, ou ainda, se você tem dor e desconforto na relação sexual, porque tá mais difícil de colocar a glande pra fora,

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12: Olá! Muito boa tarde, amiga, amiga ligados na Atlântida, 1h06. Bom início de tarde de segunda-feira e ainda dá tempo de desejar uma boa semana pra você que tá com a gente aqui na vibe do Pretinho Básico. 1h06, repetindo a hora pra você não se perder aí no tempo. 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Direto da Islândia, ou da Finlândia, ou do Alasca, ou algum lugar mais frio no planeta, nós estamos recebendo ele, Porã de Toca, no dia de hoje. Boa tarde, Porãzinho.
13: Aí, Alexandre Fetter e amigos da mesa, o friozinho chegou, mas nós só estamos em Floripa.
12: Quantos graus, Porãzinho, tá aí agora?
13: Ah, aqui tá 18, 20.
12: 18. Quando fizer não, tá zerinho, bom, mas... nós vamos estar tá como?
13: Não, mas é um ventinho. O ventinho tá frio, eu precisei usar essa toquinha hoje,
12: tá bom, Alexandre. Tá estiloso, Porã. Tu tá parecendo o Zangado, Porã, dos Sete Anões.
13: Eu diria o Feliz, eu diria
12: aí,
13: o Feliz.
12: Então tá. Até o gado mesmo. Boa, Porazinho. Programa Futuro, mais uma parceria entre a Atitus Educação e a Fundacred. Jogando mais adiantado pela esquerda, aqui no Pretinho Básico, nós temos ele, Rafinha Menegazzo.
14: Ótima tarde, Alexandre.
12: A bom início de tarde. Explosão em pessoa.
13: Fez um belo discorama hoje.
14: Obrigado, Porã.
12: Só por isso, só por esse elogio, vai fazer amanhã de novo.
14: É mesmo?
12: Aí, vai fazer amanhã de novo o discoraminha.
14: Cara, vai, outra. Eu vi com o quadro negro ali.
12: Veio, né? Deu aula hoje,
14: aula,
12: né, professor?
14: Hoje pra galera que tava ouvindo.
12: Deu aula. Peguei um. Deixa eu cumprimentar todo mundo e rapidamente já volto pro discorama.
14: Quadro negro.
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14: E aí, meu velho, tudo bem?
12: Boa tarde. Tudo lindo, Adams. Maravilhoso. Nossa, coisa top boa. Né? Banriway, a nova como?
14: O nosso, um dos top of mind, né?
12: Ah, um dos nossos top of mind.
14: Além da rádio do Pretinho.
12: Exatamente.
14: Do Alexandre,
12: exatamente,
14: da Rodak, da Carol.
12: Exatamente.
14: Os colegas do grupo RBS, né, Alexandre?
15: Em geral, né? Uma galera.
14: Nós temos que mandar um abraço pra todo mundo que é top
12: of mind. É uma galera, né, cara? 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Fala, Léo Oliveira.
15: Quem é, meu jovem?
12: Aniversariante do fim de semana, ganhou uma festa surpresa. Coisa linda, merece.
15: Muito obrigado.
12: Qual é que era o dia certo, gordão?
15: É sábado que vem.

0: não te deixa influenciar por ele.
1: Não, mas não, exagerei.
2: Até ele viu que se passou. O cara fala, essa é o.
3: Ficou com vergonha.
2: Essa deu vergonha, né? Cara, deu vergonha.
3: Ele até vermelho.
2: Ele ficou vermelho.
0: Não te deixa influenciar por ele.
3: Se deixa assim.
0: Não.
3: Tu com essa camisa, ele com essa vontade, um costelão 12 horas.
2: Tá bonito, hein?
1: Relajadas, tem pra ti.
0: Camisa toda. Ô, meu, deixa eu falar de escorama pra vocês. Hoje peguei um carro de aplicativo pela manhã, o motorista Lucas, 4,9 a sua pontuação. Boa, entrei no carro e ele me pergunta: queres ouvir a 102 ou a Atlântida? E eu falei, vou preferir ouvir a 102.
3: Errou,
0: neste momento. Não, mas naquele momento era cedo da manhã. Ah, tá, eu achei. Tava pela vibe, era 9 da manhã, tava pela vibe de ouvir a 102 e tal.
2: Ah, não, 9 horas não é tão boa.
0: Aí, né? Não, é triboa, cara, é triboa. Mas naquele momento, eu, dentro do meu livre-arbítrio, queria ouvir a 102.
2: Porque né? Tu deu sorte, pegou o motor que deixou de escolher. Isso aí?
0: A questão não é essa.
1: O cara falar,
0: eu só
1: boca.
0: Quero falar sobre
1: cala
0: discorama. O cara me perguntou, vai fazer o discorama hoje? E eu falei, infelizmente hoje não vou. E ele, bah, então vai ser só reggae surf music.
3: Olha só como os caras não têm um alcance. Olha,
0: né? Como os caras têm um alcance, né,
3: zero
0: cara?
3: Alcance.
0: Total alcance.
3: Tu ouviu o discorama hoje?
0: Não, infelizmente eu tava ouvindo a cena.
1: Tava muito bom.
3: Tina Turner.
1: Paralamas,
3: Legião.
1: Lulu Santos, aniversariante do dia. Veio bem.
3: New Radicals, é o pizza fria do vocalista de aniversário hoje.
0: Veio bem também. Baita música pra tocar no rádio.
3: What You Give. Ali, zero.
0: Rádio, tem que tocar no rádio.
3: Toquei das aranhas, velho.
0: Shakira, tocou Shakira?
3: Não, Shakira.
0: Eu tocaria Shakira, né? Eu tocaria Shakira, né? Pra remeter ao show de sábado, mídia, né? Entretenimento.
3: Não, mas aí se atrasou 2 horas por causa do pai dela, mas tudo bem, né?
0: Não, não foi 2 horas, foi 1 hora e pouco. Mas enfim, vamos dar aqui no dia do calculir. Parabéns pelo discorama. Obrigado por cobrir a minha falta.
2: Não, eu tô. Produção do discorama também, ela vem bem.
0: Cobriu tua folga.
2: Não é folga. Ninguém elogia a produção do discorama aqui.
3: A produção é obrigação, né, cara?
0: Dia do calculista estrutural hoje. Importante profissão, hein? Importante profissão.
3: Profunda
0: na
3: isso,
0: hora, né? De construir um prédio, por exemplo, é importante. Nós queremos botar uma sacada e na sacada queremos botar uma piscina. Como tem um exemplo rolando aí. Daí tem que chamar o cara, senão chamar o cara não vai dar pra encher a piscina.
2: Eu gosto desses vídeos que as pessoas botam piscina de não dar e aí tu fica olhando assim, vai cair a casa.
0: Cara, tem um prédio, não sei onde é que é o prédio. Talvez seja em Balneário Camboriú, não sei onde é, mas os caras construíram um prédio de 20 e poucos andares, cada sacada uma piscina. E não fizeram o cálculo da piscina cheia.
1: Cada piscina uma sacada.
0: Então não dá pra encher a piscina agora. Enfim.
3: Aí complica. É depósito, né?
0: Estrutural.
3: Aí larga as roupas ali.
1: Isso aí são as obras do Cativa, né?
0: Cativa estrutural.
2: Cativa trabalhou com isso já, né? Alguns empreendimentos.
0: Imagino, tudo bem da pena, boa
2: tudo
0: tarde.
2: Tudo bem, meu bote.
1: Morreu, né?
2: Não, o cara usava areia do mar pra fazer o prédio e tinha as conchinhas.
0: Pelo amor de Deus, tá louco. Vamos dar aqui, então, hoje o Petinho Básico.
1: Sérgio Naia,
0: boa porra. O Petinho Básico é o bichinho, o pet da nossa audiência, desfilando aqui no Pretinho Básico. É o Duffy e o Chopp. O Chopp é um Schnauzer, portanto ele é um Chopp Schnauzer. Houve aí um trocadilho. Houve uma ideia de Schopenhauer aí nesse trocadilho. E o Duffy é um Whippet.
2: Ele tá hiper mesmo, olha o zoinho dele, ele tá.
1: O Duffy assim, né, mano?

0: Liga.
1: É isso aí,
0: Potinho. Daí eu lembrei de ti, falei, pô, o Ivan podia estar vendendo umas rapadurinhas em vez de estar enchendo o saco lá na rádio.
1: Ah, errado tu não tá, mas é que nós já tá aqui em outras ruas.
0: Ali na perto da rua. O quê, assim?
1: Tipo, não, nós estamos trabalhando, focando ali na Farrapos, nós temos nosso time ali, nossa equipe
0: time de vendas. De vendas, né? Venda, o que vende ali?
1: Pipoca doce, torrone.
0: É uma zona boa pra vender isso.
2: Não, e ali bastante, a turma inovou, já tem QR Code.
1: Não, turismo e o ali. Torrone, ele é o alimento do motorista de aplicativo.
0: Né? É mesmo?
1: Se baseia.
0: Torrone?
1: A cadeia alimentar do motorista de aplicativo se baseia em torrone.
0: É isso, mandolate também?
1: Mandolate, torrone,
0: café. Puxa-puxa.
1: Também.
0: Puxa-puxa.
1: Porque o taxista já é veterano, então o puxa-puxa pode levar um dentinho.
0: É verdade, o puxa-puxa.
1: Se tu for velho, não te calma no puxa-puxa e na rapadura.
0: É verdade, ó, vai a chapa.
3: Isso. O prédio da piscina vazia é Belém do Pará, é o edifício. Olha o trocadilho, Aquarius Tower.
0: Olha que loucura. Em Belém do Pará, briga. Informação da produção. Obrigado, produção.
2: Hein, Gomes?
0: Nosso ouvinte, Luíse Kulzer. A Luíse Vitória Kulzer é jovem aprendiz da Rádio Gaúcha, tá fazendo 19 anos, portanto é nossa colega, nossa praticamente. Colega.
4: Parabéns, hein?
0: Aprendiz da Rádio Gaúcha, fazendo 19 anos, ela é de Canoas.
3: E passou no vestibular de jornalismo.
0: Ô, legal.
4: Estaria aprendendo lá, Alexandre.
0: Legal. Pô, aprendendo a fazer um jornalismo sério.
4: Aprendendo qualidade, né?
3: Não, mas ela disse que houve Atlântida.
2: Tá, mano, não tem problema.
4: Pode ouvir a Atlântida.
1: Que tem? Deixa eu ver a Gaúcha
0: ela
1: também.
0: Pode ouvir, exato, a gente ouve a Gaúcha também.
1: Ah, eu ouvi umas outras também.
0: Porque ela tem idade de ouvir Atlântida, né? 19 anos, né? 19 anos é o nosso público.
3: É, mas Atlântida não tem idade pra ouvir, né?
0: Não. Jovens de 8 a 80 anos, não tem problema.
1: Os velhos vão no planeta ouvir.
0: Claro que vão, cara.
1: Com dificuldade, mas vão.
0: Aniversariantes famosos do dia de hoje, começando com o ator Nicolas Prates.
2: Ah, que susto. Achei que era o Nicolas Cage.
4: Tá bom.
3: É o galã da nova geração.
2: Marido não da sei Sabrina Sato. É,
3: ele mesmo.
0: Ah, tá.
1: Esse não é o Duda Nagli?
3: Tem que saber.
2: Não, esse é o ex.
3: Mudou já.
1: Seu Jesus.
0: Jesus tá lá. O pessoal fica bravo no programa quando a gente fala marido de quem, mulher de quem, né?
2: Pode dar problema. Mas no caso é uma mulher, né? A gente conhece ele só por causa da Sabrina Sato.
3: Não. Ele é o galã da nova geração.
2: Pra ti, ele é galã.
1: Pra que ele é galã?
2: Pra ti, ele é galã.
1: Galã, a referência é a Sabrina Sato.
0: Tem 29 anos, garotão, hein?
2: É isso aí.
0: Muito bom.
1: Galã é o Tony Ramos, cara.
0: Que idade tem a Sabrina, só por curiosidade,
2: 40 é alguma coisa.
1: E o que importa?
0: Não importa nada. Absolutamente nada. É só curiosidade.
1: Vai dar um pingente.
0: Achei tua pergunta preconceituosa.
2: Depois sou eu, né? Depois sou eu.
3: Negativo. Não é que esse garotão aí faz um monte de novela, só que como agora a nossa geração parou de ver novela.
4: Ela tem 45 anos.
3: Como a nossa geração parou de ver novela.

0: língua do, na língua original e depois na língua do A, do E, do I, do O e do U.
1: Poxa, o cara que fez isso legal.
2: É que a música original é assim também.
0: Ah, é assim também? Sim. Ah, eu nunca fui pra a segunda parte. Isso, na isso aí.
3: Tu errou a Nimesulida esse dia,
0: né?
3: Tomou outro comprimido.
2: Tomou outra coisa.
3: Tomou aquele que dá o pancadão.

0: baita na show de ouvido,
1: cara, isso aqui é maravilhoso, cara.
2: Sábado de noite, talvez.
1: Não, tava sábado de noite.
3: Mas o cara não tem como tá puro.
1: Ó, estileiro, estileiro.
4: O sapo não lava o pé.
1: Não é bom isso aqui, cara.
0: Ah, vontade de tomar um Campari.
1: Não é bom isso aqui, cara. Vontade de tomar um esquinho. O problema é as crianças.

0: Seja inesquecível nesse programa. E ele não aceita voltar.
1: Eu tentei comprar dele o personagem.
0: Não precisa. É a propriedade intelectual é da Atlântida, não tem problema. Aí tu podia imitar o Jason, né, cara, em todas as vezes aí. Não, mas capricha.
1: Não, deixa eu entrar.
2: Não, só oi.
1: Faz bem feito, cara.
0: Não, faz bem feito.
2: Oi!
1: Sim, calado.
2: Podia imitar o Jason, deu uma deixa e o cara meteu. Oi!
0: É que nem imita uma sirene. Qual?
1: Ah, né? Pô, esse cara. Se tu quiser, porra! Sou fã, a porra, uma sirene! A gente na Telehouse ouviu em som local o Feta gritando daqui com o cara. Abraço pro cara da sirene.
0: Lulu Santos, o cantor. Não é cantor, cara. Lulu Santos é um gênio. Lulu Santos é o maior hitmaker vivo deste país, fazendo 73 anos hoje.
1: Tem certeza?
0: Nesse caso, Alexandre?
3: Claro!
0: Tu não conjunção.
3: Porra, o Lulu Santos tem muito.
1: O maior do Brasil?
3: Com os maiores,
0: com olha, certeza. Talvez junto com Roberto Carlos.
3: Não, o Caetano, o Lulu. Não, ele tá falando dos maiores hit, do pop brasileiro.
1: Pop, né? É que tem uma coisa
3: tocador
1: que é
3: de música no rádio, né,
1: cara? Ele não parou nesse tempo todo, ele só veio. Só surfou. É. Tem caras que vêm.
2: Como uma onda no mar.
3: E nesse momento eu concordo com as conjunções astrais que trazem Herbert Viana e Lulu Santos no mesmo dia.
0: É isso aí.
3: Os caras que mais fizeram hit de rádio nesse país.
0: Perfeito, cara. Perfeito.
2: Eles e o James do seu Cuca.
0: Jack Johnson, o cantor Jack Johnson, que não é o Jack Johnson, é o Jack. É? Jack Johnson.
3: É o irmão do Michael.
0: Ah, perdão, não é Johnson, é Jackson.
1: Porra.
0: Jack Jackson.
3: Jack Jackson, o irmão mais velho do Michael.
0: Isso, ele mesmo, fazendo
4: o
0: 75.
4: O sapo fez efeito o fim de. É, aí é foda.
3: Cara, tem um disco no solo dele muito bom, velho.
0: Que merda.
4: Não, cara, não tem como
0: pior é que o Jack Johnson parece o vocalista da banda do Sapo, olha.
4: É verdade.
2: Jack Jackson,
3: meu.
1: Mas o comentário.
2: Tá doidão,
1: Maopora,
3: não tô, cara.
1: Tu, não adianta, tu tá pode maluco. Fazer o melhor disco do mundo. Se teu irmão é o Michael Jackson, não dá.
3: Cara. Não tem, não tem como.
1: É tipo,
3: né,
1: o filho do Pelé no gol. Não dá, não joga bola.
3: É verdade. Não dá. Mas pra quem gosta de soul, funk, grooves, assim, e tem um disco solo do Jack Jackson que é bem legal.
0: Só um pouquinho, eu gostaria de retroceder dois minutinhos, dois segundinhos
4: pra
0: a fita aqui.
4: Deixa
0: fluir o que tu falou, Rafinha?
4: Que o filho do Pelé podia ser corretor em vez de jogar bola. É uma concorrência.
1: Empresário, outra coisa, não te mete no futebol.
4: Com piscina.
0: Por último, mas não menos importante, um dos maiores comediantes deste país faria hoje 97 anos, morreu em 2005, Ronald Golias, o Cride.
3: Fala pra mãe.
4: Puta, ela morreu. O Ari Toledo tá vivo ainda?
1: Não, já cantou pra subir, já.
3: Cantou pra subir.
2: Mas esse é o Golias.
0: É, não tem nada.
3: Na geração do Ari Toledo.
4: Não tem nada a ver com o Ari Toledo.
1: Dos comediantes antigos vivos, só o Carlos Alberto Nóbrega e o Moacir Franco.
4: Ah, o Dedé não entra nessa daí?
1: Ah, o Dedé e o Renato Aragão também.
3: O Santana fez 90, né?
1: E tá trampando ainda.
4: O Renato Aragão também tá.
1: Não, mas o Renato Aragão não.

0: do mundo na noite de sábado.
1: Que não, show da Shakira, tu isso.
2: Vê só. É ruim isso, né?
3: É que porque se a gente usasse essa proatividade pra alguma coisa, né, velho?
2: Não, o Brasil seria o maior país
4: pra
2: do
4: mim,
2: mundo.
4: Esse pra mim é o melhor aqui, ponto de vista sobre esse negócio.
0: Eu cliquei aleatoriamente na última postagem dele, tá? Tem quase 7 mil comentários. Todos os comentários sobre... Cara, e é um post, acho que é da Kings League que ele postou. E aí diz...
2: É, não engaja.
0: Piquet, você foi homenageado ontem. Milhões de pessoas te mandando. Você conseguiu ouvir daí? Eu amo que eu vim aqui só pra ver os comentários que as pessoas fizeram sobre ti. 2 milhões de pessoas em Copacabana só pra dizer que tu perdeu a Shakira. É, eu sei tempo, que tu tá chorando uma hora dessas, Piquet.
1: Tá sim.
0: Olá, que tal? Só vim ver se tu tá arrasado, Piquet. Chorando no banho, né, Piquet? Amigo, a Shakira tá lavando a alma no Brasil e tu aí chorando. Aqui a gente não gosta de ti no Brasil, Piquet. E aí, Piquet? E aí é só isso, é só isso.
1: Ah, no Grêmio, fardadinho, servia esse zagueiro.
4: A cidade dessas criaturas, o estado dessas criaturas, o país dessa galera... Tá caindo pelas tabelas, né? E não tem ninguém pra reclamar, pra fazer um protesto, pra ir pra rua, pra requerer, pra reivindicar, mas pra chacar o Piquet com a Shakira, não, aí
0: tá eu cheio sugiro, de gente. Eu sugiro esse exercício, que porque loucura, todas as fotos fazer. Dele, ó, eu vou clicar aleatoriamente numa lá embaixo.
4: Qual exercício que a gente
1: não, hoje eu vou fazer. Agora,
0: eu cliquei numa lá embaixo e disse, waka waka e, tu virou o ex da Shakira, tu não é mais o Piquet.
1: Porra, isso é genial. Ah, que gente chata,
4: que loucura. Caramba.
2: Não, o brasileiro, ele é chato. Ele tem esse poder de incomodar, ainda mais quando ele gosta ou odeia alguém.
4: Mas eu acho que o brasileiro tem que continuar usando esse poder de incomodar e ampliar, como o Fetter falou, para outras questões.
2: Ah, mas aí não faz, aí falta as
4: aí não
2: políticas
4: faz, aí
2: públicas.
4: Não engaja. Não aí engaja. Não engaja. Aí é que nem falar de amores que dão certo no Pretinho.
2: É isso.
4: Não engaja.
1: É verdade.
4: O brasileiro não engaja, não vai. 27 minutos para as 2 da tarde, o monge mais feliz do mundo, mestre.
5: Não, acredito. Boa tarde.
4: Boa tarde, mestre. O monge mais feliz do mundo diz que as pessoas precisam se livrar de 3 sentimentos para serem felizes como ele.
5: Quais são?
2: Ansiedade.
4: É o que a gente vai ouvir agora.
0: A ansiedade não tá na lista.
4: A raiva. Sabe, a gente tenta ouvir.
5: Alimentação
4: que
5: ruim.
4: A produção trabalhou, foi lá,
0: o medo
4: buscou
0: não tá na lista,
4: e deixa a produção falar.
0: Verdade. O Mathieu Ricard é conhecido como o homem mais feliz do mundo. Ele é um dos especialistas mais renomados de felicidade no planeta.
1: Tem foto dele?
0: Autor do Que Diferença
2: Não Mundial. Faz, agora eu acho que...
4: Faz diferença.
5: Pô, com o Mathieu.
4: Concordo mais uma vez com o Rafael.
0: É um monge. Concorda com o Rafinha? Tá. Rafinha, como tu imagina um monge?
1: Ah, tipo mestre.
0: Então, é isso.
1: Não, mas seria dele. Legal.
3: Tá, mas o que o monge Mathieu falou aí?
0: O livro que ele escreveu é Felicidade, um guia para desenvolver a habilidade mais importante da vida. Só que ele também fala que todo esse título do livro dele poderia ser trocado só por uma palavra, que diz sofrimento.
1: Pira.
0: Porque ele diz que a vida é sofrer.
1: Não tá bem.
0: E que a partir do momento que tu te livrar de 3 sentimentos, tu pode ser a pessoa mais feliz do mundo.
1: Quais são os sentimentos? A gente tá numa expectativa do caralho,
4: velho. Deixa o cara fazer o trabalho dele, cara.
0: O primeiro deles é o ódio. A partir do momento que tu te libertar do ódio, tu vai ser uma pessoa mais feliz. O segundo dele é o orgulho, que também pode ser tratado como ego. E o último é o ciúmes. A partir do momento que estes 3 sentimentos não habitarem mais o teu corpo, tu pode ser uma das pessoas mais felizes do mundo.
4: O mais difícil pro Pretinho é o ego, né?
3: Sabe o que a minha avózinha Laura faleceu?
4: Mais pra uns, né?
3: Uma vez, quando era criança, eu lembro até, eu tinha 5 anos. Eu falei assim, pai, eu odeio essa coisa. E a avó disse assim, nunca mais usa essa palavra. É uma palavra ruim, é uma palavra feia.
4: Tava certíssimo.
3: É muito forte, né? E aí, cara, eu lembro, toda vez que eu vou dizer alguma coisa, pai, eu odeio tal coisa, eu lembro da avó.
4: Porque a palavra que sai da tua boca, ela se transforma em energia.
3: Exato.
4: Né? É que nem mal é o que sai da boca do homem,
2: é isso aí, bafo, né? O desgraçado é ruim de usar.
4: Tudo que é ruim é ruim.
2: Desgraçado é sem a graça do homem, sem a graça de Papai do Céu, ruim de falar. Mas assim, eu discordo um pouco desse monge aí.
4: Discorda?
2: Tá. Porque assim, ó, ele tá sozinho, casa pra ele ver. Entendeu? Aí é uma barbada tu falar também. Que, ai, não pode ter ciúme, mas tu não tem ninguém.
4: Mas a questão de opção, o monge não casou.
1: Mas o ciúme não se refere somente a uma relação
2: mas
1: de mulher.
2: Mas o que dói é
0: o da
2: relação.
0: Não, o que dói é o da mulher.
2: Não, o ciúme de amigo
0: tu tem ciúme do teu brother, é um merda.
4: Não, o ciúme gera um monte de coisa. Tem ciúme entre colegas. Claro.
1: Entre a vida do outro cara, o cara
4: exatamente,
1: fica ali, ó.
4: Exatamente, a grama do vizinho é mais
1: o cara, pá, ali, o cara se dando bem, aí tu já gera
2: mais energia. Tem que dar um pau nesse cara aí.
3: Tá, mas só então, que essa energia, na maioria das vezes, é a gente com a gente. Se tu não joga pro cara.
2: Quando fechar, toma um banhozinho de

0: Zema, faz um trabalhinho, banhozinho de pipoca, nada te aflige.
1: Cara, nada te aflige, se tu, tudo bem que a vida, o mundo não seja justo, tudo bem, né? O honesto nem sempre é brindado e o desonesto nem sempre é punido, mas se tu promover o bem como estilo de vida, cara, tu já elimina aí um percentual elevadíssimo de perrengue pra ti na
0: mas é promover o bem sem esperar nada em troca.
1: Não, não, óbvio.
0: Porque aí gera frustração.
1: Aspirando, né? Aspirando receber o bem em troca. E aí isso, nesse momento que tu afasta as energias ruins.
0: Mas se o bem não vier, tá tudo bem.
1: Tá tudo bem, porque eu fiz o bem, me senti bem fazendo o bem.
0: É pra ti, não é pro outro.
1: É isso aí, é isso aí.
2: O principal
1: é
2: falar bem dos outros.
1: É isso aí.
2: Falar bem dos outros.
1: Tem um filme que especialmente se os outros não estiverem presentes.
0: É. Tem um filme, mas aí é bom falar
2: mais. Que eu gosto muito, que é a corrente do bem, sabe? Que o menino teve uma ideia na sala de aula que era... Mas ele morre, é triste esse filme.
0: Mas ele deixou uma mensagem bonita, cara. Que é tu fazer o bem pra três pessoas. E essas três pessoas tem que fazer pra mais três pessoas. E pra mais três. E aí tu vai formando uma igreja,
1: cara, isso
0: que
1: é no o
0: que
1: trânsito.
0: A gente tá falando, é energia,
1: o trânsito tinha que ser assim, eu libero todo mundo pra passar na minha frente, pra entrar, ligo o pisca pra entrar na minha frente, eu diminuo, vai, todo mundo tinha que fazer isso, cara, porque daí ia ser muito mais legal o trânsito.
2: Eu acho que a gente tinha que começar.
1: Muito mais leve o trânsito.
2: Começar a campanha, deu pisca.
3: Sabe que fazia um tempo que eu não ia, eu lembrei de
1: aonde,
3: ti,
1: porra?
3: Eu já tô há dias pra comentar isso,
0: Guaíba.
3: Porque fazia tempo que eu não ia a Porto Alegre de carro, e a última vez que eu fui a Porto Alegre, eu fui de carro.
2: Não veio aqui.
1: Não veio aqui
3: de
1: novo.
3: E a diferença, era aniversário do meu filho, né?
1: Então foi aquela vez.
2: Foi a uma da tarde.
1: Não foi de novo, de novo,
3: aniversário do meu filho, E aí, cara, eu percebi uma coisa, morando em Floripa há 6 anos, que o trânsito de Florianópolis é muito mais gentil que o trânsito de Porto Alegre.
2: Mas qualquer trânsito é mais gentil que o de Porto Alegre.
3: Aqui as pessoas se acostumaram que o trânsito é ruim. Ah, cara, o trânsito é ruim aqui. Então, velho, deixa o outro passar.
1: Mas
3: para na faixa de pedestre. Porque Porto Alegre parece uma competição.
1: Mas é uma competição,
3: incrível e absurdo.
1: É cultural isso,
3: porra. O que acontece no trânsito de Porto Alegre.
1: É cultural, cara. Tu pode ter certeza que o catarinense ele é muito mais gentil e muito mais tolerante no trânsito do que o gaúcho, do que o porto-alegrense. O porto-alegrense ele é competitivo.
3: Comparando as capitais, assim, as capitais aqui, eu acho que a galera construiu uma gentileza no trânsito que, por se acostumar, o trânsito é ruim mesmo, deixa o outro passar, cara, entendeu? E aí, Porto Alegre, parece que o cara quer se matar, velho.
1: Aqui o carro por cima. Tipo assim, parece que o cara tá atacando a tua honra e o teu orgulho. Se ele te ultrapassar e tu fica louco, enlouquecido e não quer deixar ultrapassar, mas vem cá, velho. Eu nem te conheço, cara. Eu só quero seguir a minha vida.
0: Mas é a honra do homem.
2: Mas é, é uma coisa muito nossa aqui da capital mesmo. Porque se tu vai aqui no Vale dos Sinos, Novo Hamburgo, já é outro trânsito. Tu vai pra Serra ali, onde as pessoas têm o hábito.
1: Concordo contigo. É isso aí, na capital mesmo.
3: Ali em Montenegro, onde tu morou, né, Adams?
2: Aí... Não, a única competição que
4: outra
2: a gente
4: cidade
2: faz...
4: que o Adams morou?
0: Piratini, o trânsito é tranquilo. Mulher negra.
1: Mas é verdade, cara. O problema é a capital mesmo. E mais do que isso, né? É que a capital cresce muito rápido, expande muito rápido. Não sei se dobrou, triplicou o tamanho da frota de Porto Alegre depois do advento aplicativos.
0: Quadruplicou.
1: Quadruplicou. Tu tem certeza dessa informação?
2: Não tenho.
1: Idiota. Tu não tem certeza.
4: Então quantos carros são hoje em Porto Alegre?
0: Hoje são 84 mil. Olha só.
4: Muito mais.
0: Cala a boca. Eu moro na rodoviária.
1: Cala a boca.
0: E antes tinha 10 carros.
1: Cala a boca. Cala a boca. Cala a boca ou eu vou calar.
2: Competição é só quando a gente vai pro planeta.
0: Tá bom, calma.
1: Então tá.
0: Tu veio de branco pra ficar de boa, calma.
1: Eu tô tendo de boa.
0: Não parece.
1: Então não me tira do meu de boa.
0: Eu vou tirar então.
1: Tu falou que quadruplicou, te perguntei se era informação. Tu disse não. Então não valeu.
0: Eu falei que era informação.
4: A frota total de Porto Alegre em 2024 tem 932 mil veículos.
2: É muito carro.
4: Porra, esses 600 mil são carros.
1: Certo.
2: E o restante?
0: É bicicleta, moto, caminhão.
1: Caminhão, ônibus. Veículos automotores, né?
4: Isso.
1: Tu não tem como saber quantas bicicletas circulam pela cidade.
2: Vocês estão muito irritados. Competição a gente só faz no planeta, eu e tu.
0: Hot Wheels.
2: Vamos ser honestos.
0: Hot Wheels Race.
3: Volta. Volta pro programa.
1: Volta pro programa. Fala, Adams.
2: A tendência é piorar, cara.
1: É piorar.
2: A gente não tem um transporte público adequado pra demanda da cidade, velho. Então vai ter muito mais carro e vai ser exponencial esse crescimento.
1: Óbvio.
2: Só em 5, 10 anos.
0: Até porque tá mais fácil de comprar carro.
1: Imagina se tivesse dado certo o projeto do aeromóvel em Porto Alegre.
2: Projeto.
1: Imagina um aeromóvel na Ipiranga. Imagina um aeromóvel na Protásio. Imagina um aeromóvel nas grandes avenidas de Porto Alegre, cara.
3: Pra quem não entende o que, que é um trenzinho que vai por
1: acima,
3: cima.
1: Isso.
3: Vai por cima, cima, trânsito, da faixa.
1: Acima, exatamente, da faixa.
3: É um super projeto como bacana que um na Copa do Mundo cima. Ele foi reinaugurado ali na linha do aeroporto. Nem sei se tá funcionando aí.
0: Tá, tá.

0: poderia ter dado muito foto, certo. Só. É dos anos 80, não, esse projeto.
1: É verdade,
0: aí.
1: Ia ser muito legal isso, cara. Porque é um futuro quase que inevitável pra nós aqui, cara.
2: Não é que não faz nada, é que a gente não tem acesso, mas o aeromóvel em Porto Alegre, ele liga o aeroporto ao Trensurb.
1: Isso. Então,
2: pra galera de...
1: Metros, né? Metros.
2: Não, mas são, um quilômetro. São metros de uma avenida muito movimentada, sim, e pra ti que tá entrando ou saindo do aeroporto e ajuda,
3: mas
2: bastante.
3: Não é um
2: ajuda
3: fluxo, bastante. Mas não é um fluxo intenso de passageiros que justifique só aquele trecho.
2: Mas ajuda a galera da grande Porto Alegre.
4: Mas se tivesse um metrô em Porto Alegre, o trânsito seria muito mais fácil.
0: Qualquer cidade com metrô é muito melhor.
4: Metrô é legal. Não, mas tudo bem, mas eu digo que...
3: Mas não temos como.
1: É, não tem como.
3: Cara, a Globo... Uma faixa em cima do dilúvio já ia ajudar. Correspondente internacional na China agora, né?
1: Ah, é.
3: E estão fazendo uma série de reportagens das cidades do futuro. Tipo, cidades que estão há 100 anos na frente.
1: Eu vi uma delas, cara. É constrangedor.
3: Mas ao mesmo tempo é espetacular, né?
1: Sim, de tão espetacular assim, é constrangedor.
3: Os caras, tipo, tem uma cidade na China agora, não quero falar besteira se é Beijing ou Xangai, enfim, mas do aeroporto até Xangai. O centro da cidade, 7 minutos de trem, cara.
5: É isso aí?
2: O aeromóvel tá inoperante desde as enchentes.
1: Olha, claro. Que coisa. Tá, vamos dar uma girada na mesa aí e ver o que que manda a nossa querida audiência pra pretinhobásico@atlantida.com.br. Porã, pode botar pra nós, por favor.
0: Fala, pretinhos! Peço pra não me identificar, se possível, ler no PB das 13. Seguinte, eu tenho 21 anos e namoro há 3 anos. 21, namora 3. Uma morena maravilhosa. Minha primeira e única namorada até hoje. Só que eu faço faculdade em outra cidade e pego ônibus todo dia. Nesse semestre, Rafinha, apareceu um problema com caixa alta aqui, ó. Uma caloura, pensa numa loira maravilhosa, agora pensa nela pegando o mesmo ônibus que eu, Rafinha.
2: Então
0: é uma caloira. A galera da minha cidade que estuda na mesma facul sempre vai junta pro ponto, e nessas idas e vindas, comecei a trocar ideia com ela. Até aí, beleza. Só que começaram uns olhares diferentes, e eu mesmo me fazendo de santo, sempre desviando, até porque eu namoro, sabe, Rafinha?
3: Não, mas isso tu sabe que não é problema, tu viveu
0: até
3: isso, né, Porã?
0: Até que um dia, deixa o ouvinte se manifestar, Rafael, pode ser. Até que um dia minha aula acabou mais cedo, fiquei sozinho no saguão, aparece?
3: É o destino.
0: Quem, amado mestre? A loira com uma amiga puxando assunto. Papo vem, começamos a viajar numa ideia aleatória de abrir uma lanchonete. Porque nunca tem nada aberto no horário que saímos.
1: Que baita. Cara, o cara mandou muito. Vamos abrir uma lanchonete.
0: Empreendedor. Do nada, ela chega mais perto, olho no olho.
1: O que tu acha de uma lanchonete? Dá uma
0: olhadinha pro meu anel e manda. Ele tem um anel de namoro, viu? E aí ela fala: podíamos abrir juntos a lanchonete. Eu posso ser a garçonete. Eu uso um shortinho bem curtinho, uma blusinha decotada pra atrair os clientes.
2: Uma blusinha decotada.
0: Pretinhos, eu travei. Dei uma risadinha de quem claramente não sabia o que fazer, e pra minha sorte ou azar, a galera chegou logo depois.
3: A costela caindo no vegano, né, Porã?
0: Agora eu tô nesse dilema, Rafinha. Sou fiel, gosto da minha namorada, mas confesso, o psicológico foi abalado. Pergunta sincera: eu só finjo que nada aconteceu e sigo a vida, ou tô perdendo uma história que daqui a 20 anos eu ia contar rindo? Gordo Léo, manda um lenha aí pra mim.
4: Lenha, que é o que tu tem que fazer com a caloura e separa da tua mulher.
0: Cara, eu vou dar duas opiniões.
4: Tu é jovem, faculdade é pro jovem se amar. Se formar em segundo plano. Primeiro é amar, é se endoidecer, amar, trair, depois se formar pro papai e a mamãe ficar feliz que tem o diploma do ensino superior, que é o que eu queria sonhar pra mim.
1: Qual é a opinião do Porã, gostaria de
0: ouvir? A minha opinião, a opinião do Porã das antigas seria essa do Gordo Léo.
2: Tá. Foi o Ivan que deu
0: o do Ivan.
4: Eu concordo com o Ivan.
0: Do Porã atual, eu digo, cara, o cara gosta da menina, velho. Ele tá namorando uma menina legal, entendeu?
4: Ele é jovem.
0: Ele é jovem, mas ele tá namorando, Léo. Acho que seria legal manter o relacionamento.
1: Mas é que sacudiu, né,
2: Porã? O Porã, pai de jovem, meteu uma outra opinião.
1: Sacudiu, Porã.
3: E nem todo McLanche é feliz, né? Dá uma segurada, velho.

0: eu tenho uma opinião pro Magrão. Te vira, Magrão. O problema é teu.
1: Eu acho que ele...
2: vira. Não joga essa laminha.
1: Ele podia só abrir a lanchonete. Aí vê o que acontece.
3: Claro, porque com 20 anos ele deve ter dinheiro pra abrir uma lanchonete.
0: Porque a lanchonete, ele vai ter ali uma oportunidade de fazer um negócio.
2: Gigabyte, né?
0: Convida a menina calora pra fazer um ensaio. Tá, vamos imaginar então que nós estamos abrindo a lanchonete.
2: Tivesse com a garçonete. Eu quero aí uma referência da Rooters aqui.
3: E eu quero fazer um pedido. Vou fazer um pedido e tu traz na bandeja.
0: Isso.
1: Ah, vocês foram mal.
2: Eu quero um pastelzinho. Um pastelzinho.
3: Com pelo ou sem pelo?
0: Vai, Rafinha, vamos ver.
1: Meus queridos, eu considero vocês grandes amigos, fazem parte da minha vida há anos e moldaram muitas das minhas atitudes. Que medo. Uma delas foi ter acabado com a minha sensibilidade em relação a certas questões, o que me faz ter pensamentos inapropriados. Por exemplo, trabalho no centro logístico de uma câmara frigorífica e no final do ano passado houve um grave acidente. Um funcionário ficou 4 horas coberto por toneladas de carne. Foda, hein? Na mesma hora eu pensei, bah, mas que jeito vergonhoso de morrer soterrado por linguiça. Porém, logo percebi que pensei em voz alta e isso arrancou risadas de uns e indignação dos outros. É, esse aqui é o programa. Não houve nada grave com o garotão, ele passa muito bem, graças a Deus, mas fiquei taxado de idiota por alguns dos meus colegas de trabalho. Muito obrigado pelas risadas diárias, pois ouço vocês todas as noites. Quem manda é o Fábio Henrique de São Paulo.
2: Grande, Fê Fábio.
1: O que tu achou de mim aí, Fê? Que houve?
2: Qual é a tua opinião? Aqui.
0: Ah, eu não preciso dizer o que eu achei
3: do Magrão. Mas tu acha que ele tem que terminar ou continuar?
0: Isso, não é sobre isso o assunto, cara.
1: Do Magrão que morreu.
0: Ah, ele morreu soterrado na carne. Não é sobre isso o assunto.
3: E o cara fez piada sobre isso. E aí ele disse que ficou
0: quem,
3: mal.
0: Quem mesmo. Riu foi o Rafinha.
1: Não, eu vou sempre sorrir. Porque a vida.
0: Não, tu riu. Tu não é sorrir, tu riu.
1: Mas ele não. O cara não morreu, então tava prestando
3: sorrir. Não tava prestando
2: atenção. Se o cara não morreu, tem que ir, né? Tem que apelidar ainda de.
3: Ah, o vegano.
0: Tá, olha só. Vegano. Olha só.
3: Com 4 horas de bate carne, não comeu nada.
0: Eu não tava prestando atenção.
1: Isso que tu tem que fazer.
0: E aí?
3: Admite, merda!
0: Tô admitindo.
2: Isso é humildade, parabéns. Admite,
0: eu não... Sabe por quê?
1: Porque
0: eu tava lendo um e-mail que fala de ti.
1: Bem ou mal?
0: Ah, era isso que eu tava tentando entender. Porque se fala bem, eu não ia ler.
3: Aliás, essa é a defesa da produção, Rafinha. O Rafinha esses dias diz, só separa as coisas que me ralam. Eu falei, não, também não é assim.
1: Claro que é.
3: Eu separo o bom e o ruim.
0: Só que olá, os cara, pretinhos.
3: Os caras não leem os bons.
2: É que o bom vem menos.
0: Depois do Adams. Bota uma aí, Adams, pra nós, por favor. Já então falei demais hoje.
1: Direcionar...
0: Pra quem? Pro Rafinha, olha
1: exatamente.
0: Aí.
1: Exatamente.
0: É o personagem do programa.
1: Meu nome é Andrei, sou de Orleans, Santa Catarina. Sou muito fã de vocês.
2: Perto Rafinha, de Criciúma, hein?
1: Rafinha, você faz festa de DJ e vê todo tipo de mina. Tu prefere ver uma rica feia ou uma linda dura? acho que uma linda dura, né?
2: Legal,
0: sozinho. Mas quão linda, descreva.
1: Aí tu quer me ferrar mais, né?
2: Abraço, manda um que privilégio!
1: Da galera de Orleans.
0: Diogo do Sol de Itajaí. Olha, do Sol ele, olha. Poxa, Diogo do Sol, Diego do Sol de Itajaí, Santa Catarina.
1: É Diogo ou Diego?
0: Não entendi. O que que tu ouviu?
1: Tu falou Diogo e depois Diego.
0: O que que é?
1: Eu não sei o que que tá escrito aí.
0: Diego.
1: Tá.
2: Beleza. O nome do cara é Ricardo.
1: Otário.
2: Cara, eu errado.
1: Eduardo.
0: Olá, pretinhos. No programa das 13 do dia 29, um ouvinte mandou um e-mail esculachando o nosso Miniman. O próprio, como a gente já sabe, deu um piti e acabou expulso. Eu já mandei e-mail criticando o Rafinha, mas ele irrita muito, muitas vezes. Mas uma coisa é certa. É impossível não gostar desse cara.
3: Olha aí,
0: é
3: um bom
0: coração. Ele é chato, é irritante, é ególatra, é péssimo, mas é insubstituível com o seu humor ácido, tiradas fantásticas.
2: Deu calor nele.
0: Como não ri do Rafinha contando que no motel, após o lenha-lenha, ele assiste filmes de leão?
1: Ah, isso é do caralho.
0: Ou mesmo ele apertando os olhos para segurar a emoção, cantando com voz embargada a trilha do filme da vida dele que só ele gosta.
1: Uma palavra.
0: É esse filme. É essa música.
3: Ele puxou isso depois do Parabéns do Léo.
1: Depois do Parabéns do Léo, quando o Léo ia falar, ele
0: não
1: puxou isso.
0: Não é possível
1: isso.
0: Que tu fez isso.
1: Uma homenagem ao Léo. O Léo adora
0: dele. Rafinha, como todo mundo, você tem seus defeitos. São muitos, mas tem seus defeitos. Ainda assim, nós te amamos de um jeito estranho e confuso.

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13: Porra, acho que me deu um déjà vu, hein? Esse programa eu já ouvi, irmão. Você é déjà vu, hein?
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1: 2 minutos para as 2 da tarde desta segunda-feira, dia 4 de maio de 2026. E aqui a contabilidade, antes da gente eleger o craque, a contabilidade do mês de abril, enviada pela nossa audiência. Quem manda é o Jonathan de Joinville, com os dados de craques e cartões em abril, com um total de 40 programas analisados. Tivemos o seguinte: pô, que demais, o cara ouviu 40 programas para fazer um scout. Ouvinte, em primeiro lugar, com um total de 8 craques em 36 programas realizados, ele é o cara que, como integrante, é totalmente sem filtro, mas como âncora, é extremamente desnecessário.

0: amarelos e 3 vermelhos.
1: Aí, toma.
2: Parabéns, produção. Não,
1: parabéns, valeu.
0: Neste mês caótico, até a live tomou cartão por não colocarem os cartões. Lembra que eu amarelei a live? Era isso por esse mês, então, pessoal. Manda aí um cala a boca!
1: Cala a boca!
0: Pra galera de Joinville, mandou pra gente o Jonathan. Obrigado aí, Jonathan, pela tua audiência e pela conferência. Boa. 2 horas da tarde, 2:01. 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Pode sair votando, por favor, da Toca.
3: É Alexandre Fetter hoje.
0: Obrigado, Porazinho, pelo teu voto. Algum melhor quer programa. Argumentar ou não precisa?
3: Ah, a condição brilhante do programa, como há 19 anos.
0: Oh, né? Porazinho, é segunda-feira é sempre um baita dia, né, Porazinho? O cara sempre vem com tudo, né? Aí entra, aí fudeu. Quando chega, fudeu. Oh, obrigado pelo voto, Porazinho. Adams, vai votar em quem?
1: Voto na produção.
0: Produção, ainda que tenha sido amarelada, avermelhada, tudo
1: jogo
0: isso.
1: Não. Eu não levei mas cartão.
0: É pelo,
1: jogo
0: não, não, não, hoje não, hoje não.
3: E não é pelo conjunto da obra.
0: Tá, tá bem, tá bem. E tu, produção, vota em quem?
1: Eu vou votar em ti.
0: Obrigado,
1: vou aceitar produção. O feedback e vou votar em ti.
0: Mas não é feedback, cara. Não é feedback, é só um comentário.
1: Eu votei em ti. Não,
0: obrigado,
2: Léo. Fica magoaria, aceita o feedback.
0: Léo Oliveira, mas o feedback é bom.
1: Rodrigo Adams.
0: Rodrigo, por qual motivo?
1: As explicações dele sobre as cidades do futuro.
0: Ah,
1: mesmo agora não chegou. Trouxe conhecimento. Ele falou no ar aqui, não prestou atenção.
2: Não, não prestei.
1: Mas ele falou no ar.
0: É que quando a gente não fala do Rafinha, ele não presta
2: quando
0: atenção.
2: Quando vocês falam mal de mim, vocês falam mal, né? Então eu tenho que
0: e tu...
2: saber dele. Tô pensando.
0: Não, mas peraí um agora pouquinho, é cara. O programa já acabou faz 3 minutos, cara.
2: Eu vou votar em ti, Alexandre.
0: Obrigado pelo teu voto, cara.
2: Anda
0: muito
2: bem,
0: obrigado.
2: Anda tranquilo. Me pegou muito a tua psicopatia de curtir os sapos ali. Aquilo ali não tem como tá, o cara tá puro. Aí eu te entendo. Entendeu?
0: Cara, uma cantiga de ninar.
1: Não, essa aí não vai
2: pegar. Essa aí tu não vai falar pra gente.
0: O sapo não lava o pé.
2: É isso, é.
0: Porra,
2: isso.
0: Porra, velho. Não. Você tá fazendo uma bluseira de uma cantiga de ninar.
2: Tô contigo.
1: Mente pra quem
2: sabe de noite tu tá ali.
1: Mente pra quem não te conhece. Mente pra quem não te conhece.
0: Vou postar esse vídeo. Vou postar
1: pra mentiroso.
0: Vou mostrar pra galera esse vídeo aí. Vocês não têm sensibilidade. Ainda que seja inteligência artificial, não seja um ser humano, vocês não têm sensibilidade.
2: Aquilo ali não tem verdade.
0: Eu vou votar no Porã. Que o Porã hoje tá com uma vibe deliciosa com essa touca.
1: Obrigado.
0: Tá até assim, cara. Tá tri bem combinando a touca com a jaca. Tá muito bem, Porãzinho.
3: Não me viu a parte de baixo ainda.
0: Mas também não tenho interesse, né, Porãzinho?
1: Eu tenho. Mostra aí, Porã.
0: Levanta então. Vamos ver. Levanta aí.
1: Levanta.
0: Vamos ver.
2: Pilaste o peitinho.
0: Levanta, Porã. Vamos ver. Levanta.
1: Que cor é a cueca?
0: Amarela, calça amarela, Porã.

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2: Gostado.
1: Oh!
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Sonzeira de Joe com End of Beginning. Pra gente fechar mais um bloco de músicas, também rolou por aqui a Loki Khalid com Dive Into Me. Na sequência, tivemos também Snap, ainda Technotronic versus Denzel. Antes disso, Jonas Blue com Edge of Desire. E assim a gente fecha mais um playlist de músicas do Ateri DJ para todo o sul do Brasil, aqui nas ondas da Rede Atlântida. Para participar com a gente, conferir o nosso playlist, arroba Ateri DJ Oficial lá no Insta. Eu sou arroba Guzanoto, vou ficando por aqui nessa tarde de sábado. Quero agradecer a sua companhia e te desejar um ótimo

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2: E olha só a dúvida do Lucas. Doutor, tenho usado relógio inteligente para correr e ele me dá um número que é o VO2 máximo. O que ele significa exatamente? Lucas, antes de começar, é bom a gente falar que os testes feitos em laboratório, que a gente chama de ergoespirométricos, são mais precisos do que os valores trazidos pelos relógios inteligentes para avaliar isso que a gente está chamando de VO2 máximo, né? O volume máximo de oxigênio. E o que ele significa? De alguma forma, ele é um retrato da sua capacidade aeróbica. Na prática, ele representa a quantidade máxima de oxigênio que o seu corpo consegue captar, transportar e usar durante um exercício. E esse processo vai envolver pulmões, coração, circulação e os músculos trabalhando de forma integrada. Na corrida, isso acaba se traduzindo como eficiência. E por que esse número é tão importante? Porque ele consegue reunir em um único número, em um único indicador, o funcionamento do seu sistema cardiorrespiratório. E além de trazer informações importantes sobre o teu rendimento no treino, a gente sabe que um VO2 máximo mais alto traz algumas vantagens. Por exemplo, maior eficiência na produção de energia durante o exercício, uma capacidade de sustentar ritmos mais rápidos por mais tempo, melhor recuperação entre os treinos, redução do risco de doenças crônicas como diabetes e problemas cardíacos e melhor condicionamento geral, inclusive fora do esporte.
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2: De volta na Atlântida, todo mundo tá ouvindo a rádio das nossas vidas. Uma excelente tarde de sabadão pra todo mundo. Estamos chegando com mais um Tá na Rede, programa que conecta toda a rede Atlântida aqui no Rio Grande do Sul. Onde tem uma Atlântida no nosso estado, a gente para trocar uma ideia com os nossos colegas comunicadores e trazer o que melhor tá acontecendo neste final de semana. A nossa primeira parada é diretamente na Serra Gaúcha. Em Caxias do Sul tem Atlântida. Quem tá comigo por aqui é o Thiago Zirbis. Fala comigo, Thiago.
3: Salve, Miki! Tamo na área diretamente aqui do topo da esquina da comunicação em Caxias do Sul para falar para você das músicas da semana. Mas antes, preciso falar que dia 15 de maio tem Rodrigo Teaser com tributo ao Rei do Pop aqui em Caxias do Sul, no Ux Teatro. Nenhum de Nós desembarcando dia 23 de maio na Unid Master Hall, o mesmo local que vai receber o show dos Geriátricos dia 30 com irreverência, humor e qualidade sonora. Então se liga aí na agenda de shows, é só seguir a gente no arroba Atlântida Serra que tem muito mais para você acompanhar. Fala no Instagram, tô lá no arroba Fala Thiaguinho, vai ser um prazer se tu me seguir em todo o estado do Rio Grande do Sul. Thiaguinho sem H, arroba Fala Thiaguinho pra gente conversar e bater um papo. Minha dupla aqui na Serra é Daniela Fante e agora a gente vai curtir Bad Bunny e também a Loki com o Denis DJ. Fica bem, Mick, fica na paz e ó, bom sábado pra todos nós, tchau.
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0: Tá na Atlântida, todo mundo tá ouvindo a rádio das nossas vidas e o som do Alok com Dennis DJ Mimosa. A gente ouviu também Bad Bunny com Baile Inovidável. Músicas que o nosso colega Thiago Zirbis trouxe pra gente diretamente da Atlântida de Caxias do Sul, na Serra Gaúcha. Aliás, daqui a pouquinho a gente se encontra na pista em Caxias do Sul. Vou ter o maior prazer de tocar na festa La Barra Recuerdos, que vai acontecer no Bodega del Toro nesta noite de sabadão em Caxias do Sul. Então, pra você que ouve a gente na Serra Gaúcha, fica aqui o convite muito especial para você colar junto conosco por aqui. Mais informações diretamente ali no arroba @labarrarecuerdos ou diretamente ali no arroba @omixilva também. Seja muito bem-vindo. A nossa viagem segue aqui no Tá Na Rede. Tá na hora da gente cumprir mais um trecho. Vamos para

0: Kids Band e também Vintage Culture com Meu Verão. Tô convidando você do outro lado do rádio pra me seguir ali no Insta também, @marcos.carvalho, por lá que a gente segue trocando uma ideia, fechou? Grande abraço, valeu, até mais!
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0: Tá na Atlântida, todo mundo tá ouvindo o som do Papa Roach com Wake Up Calling. Teve também Miles Smith com Stargazing, músicas que o Fabiano Oliveira trouxe pra gente diretamente da Atlântida de Santa Maria, na região central do estado do Rio Grande do Sul. A nossa viagem segue por aqui um pouquinho mais até o sul do estado, onde tem Atlântida em Pelotas, Rio Grande, a nossa zona sul do estado do Rio Grande do Sul. E quem tá na área é o Márcio Melo. Fala comigo, Marcinho.
2: Salve, salve, Mick Silva, meu camarada. Eu, arroba Marcinho Rádio, daqui da zona sul do estado, para o nosso Tá na Rede, trazendo, é claro, aquelas sonzeiras que são as mais pedidas pela galera aqui na zona sul. Tô chegando na área com Rosalind Snap e também Bruno Mars, I Just Might. É só sonzeira massa aqui na playlist da Atlântida. É, e é o seguinte, galera, se liga lá no arroba Atlântida ZS pra não perder nada do que acontece aqui na zona sul do estado. Segue lá, arroba Marcinho Rádio, e tamo junto. Um forte abraço e vamos curtir sonzeira. Até o sábado que vem com tudo isso e muito mais. Tchau!
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rede tá na Atlântida. Tá na Atlântida, todo mundo tá ouvindo o som do Bruno Mars com I Just Mind. Fechando mais essa leva de músicas, teve também nesse bloquinho Rose Lincoln Snap, músicas que o Márcio Melo trouxe.

0: próximo final de semana em Torres, vale muito a pena conferir o Festival Internacional de Balonismo. Bom, vamos curtir sonzeira, segue o som por aqui com Taylor Swift, The Fate of Ophelia, também Anitta, Felipe Amorim, Hitmaker, Mick, toca pra nós, queridão. Tamo junto, segue nós, @Kifornari, @ATL, Beira Mar, beijo no coração, tchau, tchau, fui.
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2: Tá na Atlântida, todo mundo tá ouvindo o som da Anitta com Felipe Amorim e Hitmaker. Gostosinho é o nome da música. A gente ouviu antes Taylor Swift com The Fate of Ophelia. Músicas que o Ki Fornari trouxe pra gente diretamente do litoral norte gaúcho. A nossa última parada de hoje é em Santa Cruz do Sul, onde também tem Atlântida. Quem tá comigo por aqui é a Lu Castro. Fala comigo, Lu.
3: Fala, Miki. Tudo certo por aí? E aí, galera? Lu Castro chegando diretamente dos estúdios da Atlântida dos Vales, em Santa Cruz do Sul. A rádio da nossa vida para te acompanhar em todos os momentos, inclusive no teu final de semana. Essa semana, duas músicas chamaram a atenção e ficaram entre as mais comentadas aqui nos Vales. Essa é para quem gosta de som elegante, envolvente, daquele que chega de mansinho e fica. Hozier com Too Sweet, música para curtir sem pressa, perfeita para deixar tocando e só sentir o clima. E essa aqui é para quem curte uma vibe intensa, meio poética, meio nostálgica, Didi Paris com Sailor Song. Daquelas músicas que parecem trilha sonora de filme e a gente ama, né? Então aproveita, segue a gente lá em arroba Atlântida dos Vales, arroba Lube Castro, segue também arroba Nair Orland e fica por dentro de tudo que acontece por aqui nos Vales. E é isso, galera. Um ótimo sábado e um ótimo final de semana pra todo mundo. Até a próxima. Tchau!
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0: 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O Magro é genial.
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4: Olá! Muito bom fim de tarde, amigo e amiga ligados na Atlântida. Estamos chegando às 6:06 com o Pretinho Básico, o segundo Pretinho do dia 4 de maio de 2026. Muito obrigado pela sua audiência, muito obrigado pelo seu carinho, pela sua parceria. Você que nos encontra na rua e vem dizer, porra, a gente adora o Pretinho, obrigado, parará. Muito legal, né, Rafinha? Por falar, hein, Rafinha? Assim, eu queria mandar amarelinho pra ti, porque já chegou depois do programa ter começado, né? Infelizmente, lamento profundamente.
5: Eu já estava no estúdio apresentando mais um campeão de audiência.
4: Sim, exato, mas daí saiu
5: uma água, boca seca, isso, porque eu falo pra caramba.
4: Seca, é. Boca seca,
5: queria mandar um beijo pro meu público aí que me encontra na rua, no mercado, no trânsito.
4: Tá certo.
5: Grupo Boca Seca.
4: Que bom. 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Muito bom fim de tarde ao Leandro Bortolatti.
6: Muito boa tarde.
4: Um dos embaixadores da KTO no Brasil.

0: Fagundes.
1: Fala, meu querido.
0: Tudo bem, meu compadre?
1: Beleza, cara.
0: Tudo bem. De vez em quando a gente tem que tomar as rédeas do negócio, né, compadre? Senão é que os dias esses guris vão estar dando de tapa na cara, na cara.
2: Tem que respeitar. Eu digo.
0: Tem que respeitar no mínimo a idade. Salve, Ivan. Bom fim de tarde, Ivan.
2: E aí, meu jovem?
0: Tudo bem, Ivan?
2: Eu não sei.
0: Vamos se acalmar agora e fazer o programa, Ivan?
2: Eu acabei de chegar, eu nem sei o que tá acontecendo.
0: Que trouxe um amiguinho hoje, Ivan, pra gente?
2: Hoje eu vi eu e o Joia Rara.
0: Ô, Joia Rara, boa tarde.
2: Tudo bem, Nego? Conhece o Joia Rara, não?
3: Salve, Nego!
2: Joia

0: nego, tô fazendo maldade, vida, né? O que a vida me faz, né?
1: É, a vida te faz bem ou mal?
0: Ah, me faz muito bem, muito vivido,
1: que
0: né?
1: Que bom, que bom.
0: 30 anos de caverna, não vou dar mole pra morcego, né?
1: 30 anos, é? 30 anos de caverna, essa eu gostei, gostei dessa aí, que baita.
2: Por que que tu...
3: Nada, se encontra, mas...
2: Eu achei que tu ia falecer agora.
3: Não, não, é porque eu, refluxo, eu tô meio, né? meio sem jeito de fazer pra ele a pergunta. Mas por que que a tua voz é assim...
1: Tua fina voz, assim, pra ser
0: não,
1: assim?
0: Não, eu... essa é a minha voz, né?
1: Essa é a tua voz,
0: pô,
1: então.
0: Pô, tem grandes
1: nomes. Teve algum problema, voz, assim? Né? Tipo, quais grandes nomes?
0: Anderson Silva.
1: Verdade.
4: Eu não gosto de falar isso, mas na verdade...
1: O que que é, Ivan?
4: No passado...
1: Ele tem um probleminha?
4: Ali no intervalo de Brasil e França, nós tomando 2-0 em 98. Uhum. Eu e ele envolvemos num assalto em uma farmácia.
1: Tá brincando.
4: E ele tomou uma garrafada no pescoço. E aí
1: cortou
4: ele...
1: umas cordas.
0: E você foi me defender, nego. Foi pra te defender, que eu não sou de confusão. Eu sei me virar, mas não sou de confusão, sou malandragem, né?
1: O dói o ré.
4: Quantos anos de parede?
0: 30 anos de parede, não vou dar mole pra lagartixa, né? Que isso?
4: Esse é meu consagrado, deixa eu ver meu padrinho.
1: As cordas do baixo ficou se só foram.
2: Ficou só com o grave, então foi.
0: O dói o ré não temo, né? Nem o agudo, nem o grave.
4: Que nem rádio que tu compra no chão.
1: Joia Rara, muito obrigado pela tua visita,
0: olha,
1: tá?
0: Nego, tô com, sou teu fã.
1: Obrigado, eu também vou virar teu fã certo.
0: Então tá, nego, tamo junto. Valeu.
1: 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Eu preciso perguntar, não querendo ser chato, cadê o Rafael Gomes?
4: Ele está num compromisso.
1: Ele sabe que 6 da tarde o compromisso ele... dele é aqui no estúdio,
4: hoje
1: não?
4: Ele...
2: Ruim pra ele.
4: Ruim pra ele.
1: Ruim pra ele.
4: Confia, ruim pra ele. Ruim pra ele. Ruim pra ele.
1: É que ele não me falou nada, né?
4: Mas é que ficou ruim agora.
1: Ah,
4: me
1: ficou ruim
4: em
1: agora.
4: Cima do laço.
1: Certo.
4: Tu viu todo o ensejo ali antes de começar o programa? Tinha tudo ali com aquilo ali.
1: Entendi.
4: Tudo que agora pá, vai e volta, tá, e vem quando
1: aquela
4: vem.
1: Aquela confusão
4: exatamente,
1: toda ali.
4: Exatamente.
2: Eu tenho uma opinião.
4: Confia, segue. Tá. Segue.
1: Só segue. Ai, qual é a opinião, Rafinha?
2: Ah, eu acho que a gente tem que se preocupar com a audiência, né?
1: Claro.
2: E não quem não está aqui, porque estamos todos.
4: Agradece quem vem e não reclama no lugar vazio.
2: Quem tá na cadeira, não.
1: Desculpa, eu não vou aceitar
2: vazio.
1: A lacrada. Não vou aceitar
2: não,
1: a lacrada.
2: Porque a lacrada tu nos fode,
1: não vou aceitar
2: a
1: lacrada, porque compromisso é compromisso. E era isso, vou seguir.
4: Mas eu vou seguir, eu vou usar uma frase que tu usa. Se ele não veio é porque ele tinha coisa mais importante pra
3: questão
4: fazer.
3: Questão de ordem.
1: Pois não, Lelê.
3: Se ele viesse, tu também te incomodaria com ele.
4: Porque tá a galera do programa.
3: Estaríamos em 7 na bancada.
2: Bem, não, não é gosto. Mas é que daí eu acho que só foi chamado alguém pela falta do...
3: Tá. Isso mostra que somos uma equipe unida e pá, sempre disposta a um tapar o furo do outro.
0: Agora tu veio, nego.
1: Opa, desculpa, já tô imitando o João Errado. 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Vamos dar-lhe aqui nos destaques. Opa, do Pretinho.
4: Faltou um arzinho aí, Magnata?
1: Não faltou.
4: É
1: não.
4: Que pareceu do Leiba.
2: Cara, não te respeita.
1: Não, eu fiz a flexão. Eu fiz a flexão de propósito. Inflexão de propósito.
4: Faz?
1: Ah, umas 60 sem parar.
2: O que, que é uma inflexão? Não, mete essa. Não, mete essa.
4: Ah, em cima de
2: 60 sem parar. É o caso Duque contigo.
4: Opa! Puta que pariu. Temos um vídeo. Tá.
1: Mas tu vai fazer?
2: Não.
4: Não.
2: Eu só tô dizendo que tu não vai.
3: Ele tem um amigo dele que faz.
1: Não, mas aí fui me amostrar ele.
2: Te jogou?
1: Me joguei.
2: Não, pode dizer.
1: 30 eu faço.
4: Calma, tu não encara o desafio por um Duquezinho?
1: Não, 60 não.
4: Para!
3: Não é chinelão que nem a gente.
1: Para, para, para, para, para.
4: Mas é honra, não é?
3: Tá, para um pouquinho. Se eu der um Duquezinho, tu 60 sem parar?
4: Por um Duque? Ah,
3: até menos, né,
4: mano? E quem mora na rua não passa fome.
1: Ó, aniversariante ouvinte desta edição do Pretinho é o meu xará, Alexandre Luiz Kramer. Ó. O Alexandre Luiz Kramer é bancário de Capanema, no Paraná, e tá fazendo 41 aninhos hoje.
3: Grande idade.
1: Parabéns aí, Alexandre Luiz Kramer. Saúde e prosperidade, irmão.
3: Abraço pra Capanema
1: no Paraná. Capanema no Paraná.
3: É um estádio no Paraná que o nome é Vila Capanema.
1: Vila Capanema. Estádio... Será que fica em Capanema?
3: Não, fica em Curitiba. Estádio
1: Vila.
3: Paraná Clube, que é originário da fusão entre o Colorado e o Pinheiros.
1: Ô, Lelê, hein? Que coisa.
3: Olê, de Capanema, né? Sabe o que é Capanema?
1: Não sei. E tu sabe?
3: Não sei, tava perguntando.
1: Ah, sim.
2: Meteu essa.
4: Capanema?
3: É.
4: Capanema?
3: Capanema.
4: Baita pergunta. Vamos deixar o Alexandre responder pra gente.
1: Qual?
4: O que é Capanema?
1: Não sei o que é Capanema. Pô, que é uma cidade, né?
4: Que bonito.
2: É a folha.
4: O cara falar que não sai. O que é uma folha?
1: Capanema é uma folha.
3: É possível.
2: Quando o outono vem, cai as folhas de Capanema.
3: É possível. Porque se tem uma...

0: E pagou, né?
1: Ah, mas aí é
2: chazinho de maracujá é uma delícia.
3: Ceviche. Acalma, né?
0: Um chazinho de zimbro.
1: Zimbro. Zimbro é uma praia em Santa Catarina.
0: Também. Zimbro, gin.
2: O que é zimbro?
0: Tônica. É aquelas bolinhas que tu bota no gin. Zimbro.
1: Tá. Ah, isso é boa, gin, mas tônica. Esse tá nóis.
0: Mas drink. É chato, aí bota. Qual é que é chato, velho?
1: Vai tomar cerveja.
0: Eu parei de tomar cerveja. Agora eu tomo uísque. Eu tomo aquele uísque Rio Barbosa.
2: Se vocês me liberarem, eu dou-lhe aqui nos destaques, tá? Claro. Como quiser.
0: Quem manda é tu.
2: Observem Neto Fagundes. Observem Neto Fagundes.
1: Que quieto. Ai, pai, quieto. Que roupa, quieto. Né?
2: Não, quieto, que Fagundes. Manda roupa.
0: Que beca, hein? Que beca.
3: Ah, realmente. Tá aí louco pra caralho.
0: É o mais arrumado. É o mais arrumado da mesa.
1: Que fardão.
0: Combinou a boina com a blusinha, tá bonitão.
3: Não,
0: e o cara
3: pra ficar bem de boina não é assim.
1: O cara, observe.
3: Não é assim.
0: Não, um sapatinho, assim. Sapatinho bonito. Ah, não,
1: ninguém,
0: não.
1: Porra, ele sapatinho.
0: Vem pra dançar.
2: Tons pastéis. Não dá. Eu tô falando, tô me referindo à educação, à empresa.
0: Ah, não, ele ganha da gente.
1: É covardia. Eu e ele, a gente sabe o que é isso.
2: Cala a boca! Cala a boca!
1: Tá, vamos com os destaques aí.
2: Estudo aponta, claro, só porque tu pediu. Estudo aponta que fãs de cerveja são mais ligados ao rock e mais satisfeitos no trabalho.
1: Eu tô fechando isso aí.
3: Maulini largou a cerveja.
4: Negativo.
1: Só tomar vinho.
4: Diminuir.
2: Vamos abrir essa. Abre essa pra nós, Rafael. Olha lá, tanto que é o Lelê na foto lá, ó.
3: Que época aí, né?
1: Era o Lelê. Ô, como tava bem, né?
3: Tinha dado uma caçuzada.
4: Ah, tá mal.
0: O tempo não para.
1: Não para.
0: Eu quero toque de um amor tranquilo, com sabor de
1: continua meu herói.
2: Mas por que vocês estão cantando Cazuza? Vocês estão achando ele parecido com o
3: Cazuza? Não, ele deu uma Cazuzada, né?
1: Olha a cor de não saudável.
3: Ele tava no auge da loucura.
0: Exagerado. Jogada tão velha. Eu sou mesmo exagerado.
4: Ai, Cazuza não vale nada.
0: É o barrão vermelho.
1: Vai, o Léo não
0: respeita. Os caras não respeitam nada nesse programa, né?
4: É o magão, velho.
3: Agora só que é selva de piroca, bora, vai.
0: E o calor, o calor que tá aqui.
4: Mas eu fico feliz em saber que eu tô melhor hoje do que nessa foto.
2: É verdade.
0: Não tá, na real.
1: Mas a pergunta é.
2: De quando é essa foto?
1: Não sei, cara.
0: Semana passada. Semana passada, quando tu cortou o cabelinho lá no teu toquinho.
3: Isso aí é 2017, né, Lelê?
1: Semana passada, cara.
0: Sem ter rebaixado?
1: Não, isso aí deve ter.
0: Sem ter na Série B.
4: Cara, isso aí deve ter uns. Cara,
1: 14 anos.
4: Vai uns 10 anos.
3: Mas isso aí é material pro antigo Ateliê Grenal?
1: Não sei, cara.
0: Tá, não, isso aí é quando anunciaram ele novo colunista do Diário Gaúcho.
4: Ah, é possível. É possível.
0: Então, eu tô te dando a informação. Foi de lá que eu peguei a foto.
4: Tá bom, então.
2: Tá bem.
1: Foi agora 17. Só uma coisa.
4: 17.
2: Continuas colunista do Diário Gaúcho, Lelé?
4: Não.
2: Um infelizmente.
3: Eu peguei o lugar dele.
4: Se você quiser ouvir a minha opinião sincera
2: sobre o futebol. É no teu canal, né, Lelé?
4: Honesta, no canal do YouTube.
2: Tá certo.
4: Lelé Bortolassi, né?
2: Muito bem, Lelé.
4: E a opinião bem humorada no Bola nas Costas.
2: Boa, Lelé.
0: Eu gosto certo.
2: Quer abrir a notícia ou não?
0: Meu irmão, eu gosto do Ledo. Meu irmão, que tá, meu irmão? Tá bem, não?
2: Eu tô ótimo, cara.
0: Eu gosto muito do Ledo falando de rock, meu irmão.
2: Fala muito.
0: Entrevista com o pessoal do rock.
2: Fala,
0: quero,
2: muito de
0: eu
2: rock.
0: Eu quero ser.
4: Eu quero ser seu amigo de novo. Tá no ar, inclusive, a.
1: Quero ser um milionário.
4: Com Duca Lendeck.
2: Duca Lendeck, tá muito bom, aliás.

0: Uma chinelagem, né? Um galetinho.
1: Sim, o latão de polar.
2: Mas depende da marca da cerveja.
1: O latão de
2: polar, cara.
1: O latão de skin, o latão de malte novembro.
0: De Bavária, devassa. Tinha um mercado que eu ia, nunca encontrava skin. Mercadinho que eu ia.
1: Latão de Skol.
2: Mas a nova skin é a cerveja mais vendida.
0: Claro.
2: É pelo preço.
1: Claro. Informação?
2: É informação, a galera mais popular como nova skin agora.
0: Que nem cigarro vagabundo.
2: É isso.
0: O cigarro bagaceiro é o mais barato. Quem fuma, fuma mais barato. Por quê?
1: Não sei.
0: Não, fuma, porque fuma
2: todo dia. O cara que bebe as ganha, dois e pouco um latão, ele sorri.
3: É que a gente
2: não vai
3: vive
2: pagar
3: uma bolha.
2: Nove um latão
1: informação.
2: De Heineken.
1: Informação.
3: A informação.
1: Cerveja mais vendida no Brasil, liderando o mercado de massa, está a Brahma e a Skol.
2: Não pode ser, tá errada essa informação.
3: É que ele fez outra pesquisa,
0: o
3: Rafael.
0: Não, não, é tá que errado, o recorde dele é Rio Grande do Sul.
1: A Heineken se destaca no, como líder no segmento premium.
0: É, riquinho, segmento riquinho é
1: e em preferência de marca. Enquanto marcas como Antártica, Itaipava e Amstel completam o topo do consumo nacional. A skin nem apareceu nessa
2: tá errado. Eu vou fazer a pesquisa de novo aqui.
3: Escreve aí a pesquisa aí.
1: Como é que tá errado, cara?
3: Vai mudar
1: tá aqui no Google, cara. Tá errado.
2: Google erra às vezes.
0: A Brahma é boa.
1: Tá, mas olha, até pode errar. Mas teria que ter aparecido em algum momento desse texto aí. Teria que aparecer.
3: Óbvio, né?
0: Toda cerveja gelada, dependendo da hora, ela é boa.
1: Exatamente.
0: Contigo. Isso é que nem vinho.

0: Aí ele foi. Meu avô acabou falecendo, grande avô.
1: Que maravilha.
0: Vô Miltim, beijo pra ele. Ele deve estar lá embaixo, lá com o Capiroto.
1: Próximo destaque:
0: Zé Mauro.
1: Modelo. Modelo. Ó. Modelo, não temos o artigo definido. Se é o ou a.
0: Ah!
1: A modelo.
2: Ah, se é o Léo produzindo, é
1: modelo. Modelo pra tela, defende masturbação antes do primeiro encontro.
3: De frente.
4: Eu já captei o que ela tá querendo dizer.
0: Bom,
4: chegar mais que tranquilinho, que às vezes o primeiro encontro ele gera tanto pavor que quando o cara vê, foi. Isso aí.

0: Papa Mike é o código para policial militar. Papa Mike e Papa Charlie é para policial civil.
1: Porque é o
2: Papa Charlie para
0: policial civil.
2: Papa Mike é diferente. Mike Papa, nego.
0: É, o Mike Papa, né? Nunca vi, cara.
2: Então, Mike Papa é pro cara que tem rabo preso, né?
1: Papa Guda.
2: E o Papa Guda, vem comigo.
0: Não, eu vou, mas só não me bota em roubada.
1: Não,
0: eu me dou bem com os Papa Mike e com os Papa Charlie.
2: Nego, galeria 33 por anos, e aí tu quer vir falar comigo que eu não sei o negócio? Papa Guda.
1: E abraço pro Papael também, que é um grande personagem do rádio.
2: E pro Papael.
1: Papacu da cabeça roxa. O Papael, que eu gosto muito. Beijo pra ele. E aí o garotão levou uma cana.
0: Como é que termina a notícia?
1: Termina com ele preso, meu irmão. Levou a cana, vai responder pelo crime
0: de
1: dano, fraude, embriaguez ao volante, que ele tava mamado.
0: Tá certo.
1: A CNH do garotão tava suspensa, que nem de alguns aqui da mesa.
2: É inacreditável.
1: E o seguinte, meu irmão. E levou a cana, foi que não pagou pensão alimentícia, mas...
0: certo.
3: Devia pensão, CNH vencida.
1: E queria fazer bagunça, brincar de fazer amor, né, meu irmão?
3: Tá com a vida meio
4: que... Lembrei do cara que levou a namorada no motel também, né? Tomou um banho, tava bem tranquilo. Assim, ela foi no banheiro, se entalou dentro da patente do banheiro. E aí começou aquele desespero, o cara apavorado, assim, e agora? Chama alguém! A mulher, chama alguém! E ele, vamos, tu tá pelado aí? Tá, faz alguma coisa. Ele pegou o capacete, botou no meio das pernas dela. E chamou, veio o nego velho na porta. O que que aconteceu? É, meu querido. Aí o cara disse, não, aconteceu um acidente aqui, minha namorada se entalou ali dentro da patente. Dá uma olhada pra mim aí, o nego vai abrir a porta do banheiro e disse, pá! Ela talvez eu consiga salvar agora, o motoqueiro. Motoqueiro sem chance nenhuma.
1: Informação importante, meu irmão.
0: Manda.
1: Pessoal do Stock Center vai mandar
0: o quê?
1: Dois fardos de latão sexta-feira pra nós, da marca que a gente quiser, pra se mamar.
0: Aí, coisa linda, hein?
2: Então obrigado, vamos Stock se mamar Center. Na sexta.
1: E nem precisamos beber.
0: Obrigado,
3: Stock Center. Vai, detalhe, Center. Hein? Sexta-feira
2: sextou,
3: a gente,
2: né?
3: Sai daqui e vai direto
2: sextou, ao Novo Hamburgo. É.
0: Por quê?
3: Porque a gente tem o sextou do Pretinho pela primeira vez agora. Nossa nova...
2: Espetáculo,
0: né? Onde que vai ser?
3: Novo Hamburgo.
2: Hamburgo.
3: Boteco Comedy Novo Hamburgo, na próxima sexta-feira. Até mamar aqui e chegar lá.
0: Então nós já estamos anunciando agora que vai ter isso.
2: É, anunciamos semana passada, né?
0: Já anunciaram aqui na rádio semana passada.
1: É. Tem até imagem na tela quando o Baixo Gol quiser, meu irmão. Deus, das datas.
3: Legal, hein?
1: Tu não estava aqui.
4: Importante
1: no dia.
4: Importante a gente
1: não
4: ouvir
1: tava,
4: a rádio.
0: Claro. Que eu não tava no dia, e quando eu não tô, se eu não tô é porque eu não tô nem conseguindo ouvir, na real. Não, né? Então aí, mas infelizmente, mas que legal. Então vamos dar o serviço aí, vamos dar o serviço.
2: É, sexta-feira no Boteco Comedy, em Novo Hamburgo, a primeira edição do Sextou.
0: Vai ter ser sempre todas as sextas?
1: Toda sexta de maio a gente tá com o show.
0: Lá no Boteco?
2: No dia 8 lugares agora diferentes. 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
0: Bacana.
2: Tá todo nos stories toda a galera.
3: A gente só vai fazer pé de Porto Alegre, porque é sextou e a gente sai daqui às 7.
0: Tem que ir, claro, tá certo.
1: E o elenco, ele é rotativo.
0: Todo mundo
2: vai participar.
0: Todo mundo vai estar. Bacana, legal, hein?
1: Tá convidado.
0: Um novo Faturation do Pretinho aí, então.
1: Tamo tentando.
0: Legal, obrigado. Vou lá, hein? Vou lá.
3: Importante pro público que vai é captação para cortes de redes sociais.
0: Aí é bonito,
3: né? Quem for, já na entrada, já autoriza a utilização da sua imagem.
0: Muito bacana, hein?
1: Bacana arte. Daí base, hein? Bacana arte. Abraço aí pro nosso Maurício Trolli.
0: Bacana, obrigado, hein? Gostei. Parabéns, sucesso na empreitada. Eu não vou poder ir.
2: Ruim, né?
0: Sexta ruim pra mim.
3: Bom, quantas... então sexta-feira o Stock Center mandou a cervejinha, a gente toma cervejinha aqui.
0: Não, cervejinha eu vou tomar com vocês.
3: Entra na van e vai.
1: Boa!
2: Eu quero Heineken.
1: Então tá bom, vou mandar aqui. Então.
0: Vamos fazer uma votação? Tem porque pode ter, né? Gente que não goste, né?
2: Não, não tem como.
4: É muito playboyzinho.
2: Todo mundo vai tomar.
1: Quer votar aqui, então?
2: Eu voto na Heineken.
1: Ou fazemos fora do ar, né?
0: Não vou atrapalhar
4: o bagulho.
0: Melhor, né?
4: Eu também acho.
0: Muito bem.
1: Olha o Neto Fagundes.
0: Bota uma pra nós aí, Lelê, por favor. Opa, Neto Fagundes já matou a pau na primeira que ele contou.
1: Ganhou, craque.
3: Gurizada, eu sou de Santa, moro em Floripa.
4: Sou Charlie Brown.
3: E quero uma ajuda de vocês. Eu li por cima aqui esse e-mail, esse rapaz tá se metendo uma roubada aqui. Não cheguei ali até o fim.
0: Vamos ver.
3: Tenho 32 anos, trabalho em uma empresa onde tem uma guria de 20 anos, que eu tô ficando há uns 2 meses. Ela é uma delícia, inteligente, divertida.
1: Ai!
3: Eu fico muito, ele botou muito em caps lock aqui, muito confortável ao lado dela. É muito bom dormir com ela, coisas que eu também sentia com a minha namorada atual, quando começamos a ficar. Mas com a novinha parece ser mais intenso, mais forte. Mas temos um porém. Eu namoro um ano. E alguma coisa. Eu namoro um ano e alguma coisa.
2: Fica nervoso, né? Tu fica nervoso também.
3: Não, não,
2: né?
3: Mas

0: que essa história é tensa. A novinha sabe. Mas recentemente eu não consigo parar de pensar na novinha. Minha mina tá com 30 anos, mas eu acho que tô perdidamente apaixonado pela novinha.
1: Porra, mas a mina...
0: Ao mesmo tempo, a novinha tá se separando de um casamento de um ano e pouco também. E a gente tem se visto pra dormir junto umas duas vezes na semana.
2: Lenha.
0: Mas ela também tá apaixonada por mim. Ela até falou que me ama. E eu acho que amo ela também.
1: Tá bom.
0: Mas eu sinceramente não sei o que fazer, Pretinhos, porque eu não sei se estou amando o fato de ser, entre aspas, o salvador da pátria dos problemas dela e, consequentemente, aumentando o meu ego, ou se realmente eu tô completamente louco por ela. Essa mulher não sai da minha cabeça, fazendo com que a minha namorada perca a graça até fisicamente.
3: Ai. Ah, mas aí tu largou já e não avisou ninguém, né?
0: Troquei uma ideia com a novinha.
4: Entregou os tacos. Pô, já.
0: Mas aqui,
3: quiet
0: ó.
3: Quitting.
0: Troquei uma ideia com a novinha e optamos por dar uma afastada pra ela não sofrer mais com tudo que está acontecendo enquanto eu decido o que quero da minha vida. Mas realmente eu precisava ouvir a verdadeira opinião de vocês sobre esse assunto. Aquela opinião que tá guardada, aquela que vocês só dariam pra um brother em uma conversa só de vocês dois.
3: É tu, Lelê, é tu que vai dizer pra ele, Lelê.
4: Com fotos é mais
3: importante. Abre teu coração, Lelê, abre teu coração.
0: Não, esquece fotos, cara.
1: Que idade ele tem, Lelê?
0: Ele, 32 anos, a namorada 30 e a novinha 20. A novinha tá saindo de um...
4: Ai, pai. Que você quis falar das expressões. Não, eu acho que no treino a gente pode responder.
0: Calma.
3: Só Lelê.
1: Vai só tu, Léo.
3: Só Lelê.
4: Não, porque sou eu. Não, porque eu tô no especialista em novinhas.
3: Eu tô bem experiente e eu queria passar essa.
1: Mas eu me chamo a atenção que a guria de 20 anos era casada.
3: Um ano já.
4: Já tá, ela tem filho?
1: É muito rápido. Pra que casar com 20 anos?
3: Pra que casar com 20 anos?
1: Mas é que hoje em dia o pessoal... Mas é que hoje em
3: casar
1: dia
3: tá mais... Casar tem que ser depois dos 30, galera. Vamos se ligar.
4: Ou dos 50.
1: Mas é que hoje em dia o pessoal tá mais... 50. Não é, porque é, mas aí na hora que bater, quando bate forte o tambor...
3: Tá, olha só, vamos falar pontos. Pro cara, vamos dar real pro cara. Magrão, tu já largou a tua mina, tu tá envolvido com a novinha.
4: É, mas não engata um relacionamento com outro.
3: É, mas vai engatar.
1: Eu quero te ver contente.
0: Vai engatar.
4: Eu não trocaria, mas...
1: É, eu
4: tu não acho trocaria, que... Leandro?
1: Cara, isso aí é... Ah, ele não vai vingar com a outra também.
3: Cara, tá, quebrar a cara faz parte da vida.
0: É verdade.
3: Quebrar a cara faz parte da vida, mas ele tá engatado na novinha. É óbvio que ele tá engatado. Ele acabou de dizer que nem vê mais graça na mulher dele.
4: Vai na novinha.
0: Essa frase aqui.
4: Leia na novinha.
0: Essa frase aqui, ela é a mais complicada do texto.
4: Qual que é? Leia, novinha. 20 aninhos, toma. Leia. O casamento de um aninho acabou, então. Leia. É isso, leia na novinha de 20 anos.
0: A frase é essa aqui, Rafinha. Essa
4: deve ser show.
0: A novinha não sai da minha cabeça, fazendo com que a minha namorada perca a graça até fisicamente.
3: Aí.
4: Já acabou, vai brochar com a mina.
3: Só pensar em matar, já matou.
4: Então, vai.
1: O problema é que o cara vai se achar que tá garotão e...
5: Eu acho uma coisa, eu acho que ele... Tá tudo certo ele se apaixonar por alguém mais nova ou mais bonita.

0: É isso que eu digo. Quebrar a cara faz parte do processo.
1: Isso é que nem melancia.
0: Cada escolha é uma renúncia.
1: Isso é igual melancia.
0: Por que melancia?
1: É ninguém come sozinho. É isso. Não dá pra comer sozinho.
2: Calma.
3: Não, já entendemos.
4: Que termo baixo. Eu tentei fazer uma metáfora aqui.
1: Tu falou pra ele trair a mulher, rapaz? Não. Como assim? Eu
4: falei que ele tem que saber administrar.
0: Vamos falar de coisa séria agora, o outro lado do que a gente faz aqui.
2: Pois não.
0: Até agora a gente veio na galhofa, na brincadeira, na ha-ha-ha.
2: E agora?
0: Agora tem uma outra parada séria.
2: Não, não pode rir, é isso.
1: Mas já prejudica metade.
4: Não, olha pra mim, que perguntou foi ele, né?
0: Não, eu sei, mas é que eu fico pensando com quem que ele aprendeu a ser tão idiota. Eu olho pra ti pra ver se foi contigo.
4: É o microfone isso aqui, esses dois microfones, eles estão...
1: Tá, eles fazem o mal pra quem vem pra ti.
0: E é impressionante, porque quanto mais idiota, mais eu gosto.
4: Quanto mais idiota, melhor.
0: Isso! Obrigado por cuidarem de mim. Meu nome é Leonardo.
1: Eu não cuidei.
0: Sou gestor de ativos... aqui em Concórdia, Santa Catarina. Ouvinte fiel do Pretinho desde os primórdios, nos tempos mais remotos. Apesar do programa não ser transmitido aqui em Concórdia, eu ouço online, ouvia online e hoje em dia vejo pelo YouTube nos dois horários.
2: Estamos vendo.
0: Falo por mim, mas sei que é uma realidade de muitas pessoas. Vocês têm salvado a minha vida e nem sabem disso. Ela andou tendo altos e baixos e, infelizmente, os baixos prevaleceram nos últimos anos e, nesse período, vivi um relacionamento onde me entreguei demais e acabou que esta pessoa entrou na minha casa e furtou tudo o que lá havia.
1: Acontece, né? O cara tem que saber quem mora dentro de casa.
0: Na mesma semana, tomei um golpe e perdi a minha empresa.
1: Puxa vida.
0: Acabei falido, sozinho, com depressão e fobia social. 15 para 7. Estas condições tenho tratado nos últimos meses, mas admito que sair e interagir com outras pessoas numa condição assim é muito difícil. E fica mais complicado ainda com uma situação financeira caótica, e é aí que vocês entram. Eu vivo com um gato laranja e passamos muito tempo em casa, então a televisão está o tempo todo ligada e os programas do Pretinho ficam passando um após o outro, dioturnamente, horas e horas, programa após programa.
4: Ah, mas isso faz mal.
1: É, faz mal, tem que...
5: O cara se sente bem, cara, deixa ele.
4: Ele vai enlouquecer com a gente em loop.
5: O gato deve gostar também.
0: Cara, ele disse que a gente salvou ele.
4: Não, é isso aí, salvação!
1: O cara já tomou um revés da vida. Os únicos que estão ajudando ele é nós, vai se cornetear o cara.
5: O gato gosta também.
0: Eu não consigo conviver com outras pessoas e vocês são a minha única companhia.
1: Puxa vida.
0: Eu entendo ele, cara.
1: Eu também entendo.
2: Eu concordo.
0: Eu entendo ele, cara.
1: Vocês também são minhas únicas.
0: São meus parceiros diários e todas as risadas que vocês provêm podem ter sido a razão de eu não ter me vestido com uma gravata de corda em um certo final de semana.
1: Não faça isso.
0: Obrigado de coração por toda a dedicação ao público e, mesmo não os conhecendo, sinto como se estivesse diariamente ouvindo amigos meus falarem comigo. Não é a primeira vez que a gente recebe um relato assim.
4: Não é.
0: Porque a vida das pessoas é difícil.
5: Muito difícil.
0: É muito difícil a vida das pessoas e a gente não sabe. Todas as pessoas que a gente encontra todos os dias, não estou falando de nós aqui, que a gente se conhece, sabe da vida um do outro, não estou falando das pessoas que a gente cruza na vida todos os dias, no balcão do supermercado, no balcão da loja, onde no motorista do carro de aplicativo, motora do ônibus, quem está lá dentro do ônibus. As pessoas têm problemas, cara, e cada um está enfrentando a sua própria batalha todos os dias e a gente não sabe disso. Então, o mínimo que a gente pode ter é educação, empatia, né? É vontade de entender a vida daquela pessoa. Porque tu tem uma vida diferente da dela.
2: Claro.
0: E é isso. Então, é isso que acontece com o nosso parceiro aqui. O cara se ferrou na vida, tomou um monte de tombo.
5: Para essas pessoas, principalmente essas pessoas de baixo poder aquisitivo, no caso dele que ficou, né? Passou.
0: Sim.
5: Às vezes o cara não tem nem grana pra ir atrás de uma risada.
0: Exatamente.
5: Né? A gente fornece essa risada
0: exatamente,
5: de graça pra ele. Acaba sendo, né, dentro de casa ali.
2: Muitas vezes ele tá triste ali. A atenção vale grana, cara.
1: É isso aí.
2: A atenção, do tipo assim,
0: claro.
2: Tá tudo. E aí, tudo bem? E aí, tudo bem, já vale o carinho
0: claro,
2: e a atenção, né?
0: Claro,
2: da pessoa
0: claro.
2: Receber um.
4: Sabe o que a gente é? Nós somos.

0: Vendedores de risada.
1: Oh, não, tu vai rir na rua. O homem vai perder a paciência contigo ali.
0: Não é isso, mas a gente não cobra.
1: Não cobramos. É nós é de graça. Nós demos aqui as coisas de graça. Esse programa não cobra. Só pra quem é membro do canal do YouTube. Nós cobramos uma micharia aqui na.
2: Vocês são insensíveis.
1: Não, a gente é super sensível. A gente tá comovido.
2: Deixa eu numa bolha.
1: Deixa eu dar um recado pro cara de
2: concórdia. Aqui vai lá pro condomínio dos boleiros dele.
0: Olha isso,
2: Bruno. Olha só. Vive numa bolha.
1: O cara de concórdia, nós
2: te agradecemos. Olha vocês do Belinho na sinaleira hoje vendendo rapadura pra pagar o tratamento do netinho. Falei pra vocês.
1: Mas tem que ver se tá doente mesmo. Tem os que aplicam. Tem que cuidar. Tem que ver se é real mesmo.
3: É lugar de fala dele.
1: Aí, tem que ver, não, tem que cuidar. Tem um cara, que pedir dinheiro.
2: Eu tenho um grande defeito, eu acredito dois. Nas pessoas.
1: Ah, eu bato mal com a perna esquerda.
0: O Magrão também, ali, né?
1: Não sei.
0: Pena, não, ele confiou a vida dele pra mina e a mina foi lá e rapinou o Magrão.
1: Ah, tem. Não, isso aí o cara tem que saber o que o cara é. Uma vez também, o Guilherme me roubou tudo.
0: Vai dar a volta por cima. Como é que é o nome dele?
3: Foi muito tenso.
2: É, Concórdia. O nome dele, não
3: Concórdia.
2: Sei.
0: É por mais que não, é a cidade de Concórdia.
4: Por mais que seja apaixonado por uma pessoa, tu não pode abdicar de tudo, né, cara? Mas sei lá, os caras têm que se dar
0: cara, ele tomou um revés da vida.
3: Acontece, é só uma fase.
2: Tomou duas ré, né? Apaixonado pela mina, a mina foi lá e roubou tudo da casa dele, Lelê.
1: Não, isso é genelagem, roubar da casa
4: dele. Por maior que seja a paixão, dá uma
3: resguardada. Tu nunca te apaixonou, Lelê.
1: Tu nunca te entregou e deu tudo que tu tinha.
3: Tu nunca te entregou pra uma paixão e azar do resto.
0: Mas eu não deixo a chave da minha baia.
3: Vamos viver isso e azar, cara, é amor, é paixão.
0: Eu não deixo a chave da minha baia de jeito nenhum.
2: Mas olha só, deixa eu te lembrar uma coisa, tu é casado?
0: Quando eu era solteiro.
2: Ah, quando
0: eu
2: era solteiro, tá.
1: Não, tu nunca pode deixar.
0: Agora eu não sou dono de nada, nada é meu.
2: Ó, 11 minutos para 7, classificados do Pretinho, para Redmac, tudo para construção, reforma e decoração. 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Cadê o que aí?
1: A motinha.
2: Ivan.
1: Motinha. Tamo no brinque da motinha.
3: Cara, qual é que é o lance? Agora estão vendendo a moto.
1: Me chamo Henrique e tô vendendo minha moto Kaczynski Mirage 250cc 2007 carburada, vermelha com preto, com cerca de 64 mil quilômetros rodados.
2: Rodou pouco.
1: Motinha boa pra viajar.
2: Estileira, hein?
1: A moto se encontra em Araranguá.
0: Deixa!
3: Aí, Castelha.
1: Santa Catarina.
3: Cara, tá bem perto de mim, mas eu tô trabalhando com meia moto, né, cara? Eu não tô mais trabalhando com a moto inteira agora. Mas será que ele não troca?
2: É do Vasco da Gama a moto.
1: Comprei por um motivo, um projeto de customizamento da moto.
2: Eu só quero saber por que ele tá vendendo.
1: Porque ele noivou e quer comprar uma casa.
2: Bom.
0: Tá, não, mas ele depende da moto pra comprar a casa.
2: De repente pra juntar e engordar a entrada, né?
1: Mas ele vai dar uma entradinha.
2: E aí de financiar o resto, né?
1: Ele tá pedindo bem abaixo.
3: Vida real, né?
2: Claro.
1: Bem abaixo.
3: Tá direitinho,
1: mano. Não, pra quem gosta

0: vai pra vender, engordar a entrada, né,
1: ele
0: cara.
1: Vai vender a moto primeiro, depois tem um Uno lá atrás, tu viu?
0: Tu
1: vai
0: sabe, é 10 mil, só pegar a chave pra, do AP.
2: O Gordo Léo tá sabendo disso.
1: Ele vai ficar só com a chave.
2: E ele fez um Instagram, muito melhor que o e-mail, @vendomiragenopb.
0: Ah, olha aí.
1: É só uma miragem.
2: @vendomiragenopb.
1: Mas o e-mail é tribom, bom se fosse a moto.
2: Mas
1: também,
2: é que é o Instagram só, não é o e-mail. Agradeço pelo atencionamento de vocês.
3: A moto é mais estileira, cara.
2: Então pegou, compra ela, tem 10 mil sobrando.
3: Não tem carteira de moto, cara.
0: Porta luz
1: não
0: dá,
1: não precisa.
0: Tá indo pro intervalo.
1: Não precisa carteira.
0: Tá indo pro intervalo agora.
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2: Cara, eu sei que tu tá ouvindo aí, pô, audiência demais, cara. Que todo mundo tenha aí um bom início com saúde, fé e que a gente possa encarar cara porã. Esse programa é uma reprise, cara. Música muda tudo.
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0: Chegou. Confusão.
1: Eu nem demorou.
2: Grey's Anatomy, né? Grey's Anatomy.
3: É Grey's Anatomy. Tu nunca viu essa série, Fred?
1: Qual? The
0: Pitch.
1: Ah, Grey's Anatomy já viu algumas
2: coisas. The Pitch,
1: coisas.
2: É boa.
1: Boa. Muito bem, tá na hora de escolher o craque do episódio. Pode sair votando então, meu querido compadre Neto Fagundes.
4: Vou votar no Léo Oliveira.
1: Léo Oliveira. Vota em quem, Léo Oliveira?
2: Tá no Neto Fagundes. Olhem para Neto Fagundes, a elegância de Neto Fagundes.
1: Tem meu voz, né? Observação, a nobreza, né, cara?
3: Observem, Neto.
1: Isso aí
3: Fagundes.
1: Não se compra na
2: Cara, o telespectador.
4: Não, Léo, trouxe pra ti, sabe o quê? Quem? Um livro de Faxinal de Soturno contando a história toda. A Juliana Spanevelo me entregou hoje, vai parar na tua mão. Agora tu vai fazer parte.
2: Ele vai ler porque sim, eu trabalhei pra ganhar ali o título de cidadão de Faxinal e não consegui.
1: Lelê, vai votar em quem, Lelê?
0: Ah, vou votar no Neto Fagundes.
1: Neto Fagundes.
0: No meio do caos hoje aqui, a gente olhava, ele tava ali quietinho, tranquilo.
4: Centroavante, esperando.
0: Sem falar nada,
1: só esperando pra botar pra dentro.
4: Centroavante pescadora.
1: Vini Moura.
5: Tava na dúvida entre o Neto e o Lelê.
1: E agora?
5: Foram muito bem.
2: Tu, vou botar no Rafinha.
1: Isso.
2: Cara, tava na dúvida
1: entre o Neto e o Lelê. Vou botar no Rafinha.
5: Mas eu vou botar no Neto porque fez o golaço, né? Tá. O Lelê foi muito bem, mas a piada do Neto ali, do capacete do motoqueiro.
1: Ali. Eu tava com o Lelê até aquele momento.
5: O cara tirou ali simplesmente do HD dele. Exatamente. Uma piada em cima disso.
2: Então, sim, porque ele conta do HD, né?
5: É, isso aí.
1: Lelê, vota em quem, Lelê?
0: Eu já votei.
1: Perdão, Lelê. Rafinha, então.
0: Mas eu voto de novo, né?
1: Não, já sei, já entendi.
3: Não, eu acho que eu e o Neto, a gente...
1: Não, não é tu e o Neto. Desculpa, te corrigindo. Não é tu e o Neto.
3: Hoje
1: boca,
3: tu não foi,
1: né?
3: Cara.
1: Cara, pra chegar perto do Neto, tu tem que remar.
2: Tem que trocar de lugar.
1: Mas
2: comigo.
1: Bota remar nisso. Nós
3: tava junto ontem.
1: Oi?
3: Nós tava junto ontem.
1: Onde?
3: Eu e o Neto.
1: Onde?
3: Um perto do outro.
1: Onde?
3: No aniversário do Léo.
1: Anteontem.
5: Ontem, cara, foi sábado.
1: Eu tava junto com vocês também. Aliás, estávamos todos lá. Qual é a diferença? O Lelê não tá, Lelê. Qual é a diferença?
3: Tu disse pra estar perto do Neto.
1: Não, pra chegar perto do nível do Neto.
2: Ah, não, ele não chega.
3: Aí
2: não,
3: é
2: não.
3: Eu e ele. Neto, sabe que nós temos, eu tenho teu coração, mas eu vou no, eu gostei do...
1: Ah, tu tem o coração do Neto.
3: Não, mas o personagem aqui me pegou um pouco.
1: O Joia Rara?
3: O Joia Rara.
4: Olha aí,
3: o
4: Joia Rara.
3: Esse aí me pega.
2: Obrigado, amigo. Lembrou de mim, amigo.
3: Meu voto vai nesse garotão.
1: O Joia Rara, beleza. O meu voto vai no Neto Fagundes, não tinha como ser diferente.
4: Neto!
1: O capacete ali matou a pau. Obrigado, meu compadre, por estar com a gente aqui. 7h04, uma baita noite de segunda-feira pra você que cola aqui na Atlântida todos os dias curtindo este conteúdo legal que a gente desenvolve aqui apaixonadamente pra você. Um abraço, até amanhã, 1 da tarde. Escorama amanhã vai fazer o Rafinha de novo, infelizmente não vai dar, adoraria, mas não vai dar pra mim de novo amanhã, é o último dia do curso. Voltaremos amanhã, 1 da tarde, tchau!
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안녕하세요.

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